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5: E é mesmo só aqui na Tagi que consegue ouvir músicas que já não tocam em mais lado nenhum. Algumas, aposto, já quase não se lembrava delas. Verdade? Então faça-nos companhia, porque ainda há muitas mais para ouvir nesta madrugada. Boa noite.

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só agora chegou à nossa companhia, saiba que já iniciamos a viagem de hoje até às 4 da manhã, aqui na Rádio Tágido. Eu sou o Luís Barbosa e faço-lhe companhia, como sempre, todos os dias neste horário. Seja muito bem-vindo.

0: Só na Tágide lhe damos a ouvir músicas que já não ouvem mais lado nenhum. Eu escolhi um par delas para ouvirmos esta noite. Fique por aí para as recordarmos juntos.
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1: Boa noite, seja muito bem-vindo. Está a ouvir a Rádio Tágide, aquela que lhe dá a ouvir grandes recordações. Obrigado pela sua companhia nas madrugadas de rádio.

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Boa noite.

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4: E assim acontece nas madrugadas da Tágide. Irmos lá atrás no tempo buscar grandes músicas. Eu diria até as melhores músicas de sempre. É aqui, na Rádio dos Bons Velhos Tempos, que pode ouvir todas as músicas da sua vida. Eu sou o Luís Barbosa e desejo-lhe uma noite fantástica na nossa companhia.

0: Abrantes que enviamos recordações musicais para todos os cantos do mundo. Na internet, em radiotagide.pt, pode ouvir todas as músicas da sua vida. A sua ainda não passou hoje? Então continue por aí, pois irá ouvi-la com certeza. Bom dia, boa tarde ou boa noite, dependendo da hora e do local onde nos esteja a ouvir. Seja bem-vindo à Tágide, a rádio dos bons velhos tempos.
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0: www.radiotagi.pt. É aqui que pode ouvir todos os dias, a qualquer hora, aquelas músicas que nos transportam até outros tempos. À nossa juventude, talvez, que nos põe um sorriso na boca e o pensamento lá longe, que tem o poder de nos trazer um bocadinho de felicidade. Eu espero conseguir trazer-lhe isto esta noite. Faça-me companhia. Tenha uma boa noite.
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2: Boa noite. Está com a Tágide em www.radiotágide.pt. 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Seja muito bem-vindo.
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está a trabalhar na nossa companhia, saiba que é um prazer poder levar até si estas músicas que, certamente, ajudam a que a noite corra melhor. Eu, pela minha parte, tenho todo o gosto em passá-las para si. Fique por aí comigo e tenha uma ótima noite com a Tágide.

E assim caminhamos juntos nesta madrugada com muita música. É tão bom ter a sua companhia aí desse lado. Boa noite, seja bem-vindo à Tágide, a rádio dos bons velhos tempos.

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5: Da meia-noite até às 4 da manhã, na rádio dos bons velhos tempos, passam todas as músicas da sua vida. Obrigado por estar aí comigo. Tenha uma excelente noite.
6: 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O que é que às vezes a gente faz? 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

Se a sua vida tem uma música, pode ter a certeza que a qualquer momento a vai ouvir aqui na Tagit. Espero que a playlist que escolhi para esta noite seja mesmo do seu agrado. Deixe-se ficar desse lado connosco.

0: Olá, eu sou o Luís Barbosa e estou consigo aqui nas madrugadas da rádio até às 4 da manhã em radiotagite.pt. Boa noite, faça-me companhia aí desse lado.
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0: E é mesmo só aqui na Tágito que consegue ouvir músicas que já não tocam em mais lado nenhum. Algumas, aposto, já quase não se lembrava delas. Verdade? Então faça-nos companhia, porque ainda há muitas mais para ouvir nesta madrugada. Boa noite.

0: E assim acontece nas madrugadas da Tágid, irmos lá atrás no tempo buscar grandes músicas. Eu diria até as melhores músicas de sempre. É aqui, na rádio dos bons velhos tempos, que pode ouvir todas as músicas da sua vida. Eu sou o Luís Barbosa e desejo-lhe uma noite fantástica na nossa companhia.
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1: Olá, eu sou o Luís Barbosa e estou consigo aqui nas madrugadas da rádio até às 4 da manhã em radiotágida.pt. Boa noite, faça-me companhia aí desse lado.

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4: Já passam 3 minutos das 4 da manhã. Boa noite, seja muito bem-vindo à Tajid. Eu sou Aurélio Luiz e fico consigo durante as próximas 2 horas com uma mão cheia de boa música. Venha daí comigo.

Juntos nestes finais de madrugada, aqui na Rádio dos Bons Velhos Tempos, vamos ouvindo e recordando grandes canções e grandes vozes de sempre. Algumas já quase não nos lembrávamos, e porque recordar é sempre tão bom, hoje trouxe uma mão cheia de música para ouvirmos juntos. Tenha uma grande noite connosco.

0: 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Eu sou Aurélio Luiz e estou todas as madrugadas aqui a fazer-lhe companhia das 4 às 6 da manhã. Deixe-se ficar desse lado. Boa noite.
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2: Se só agora se ligou à Tágide, sabe que até às 6 da manhã sou eu que estou online consigo a dar-lhe a ouvir músicas que pensava que nunca mais ia ouvir na rádio. Sou eu, Aurélio Luís, e é um prazer fazer-lhe companhia no final de cada madrugada de segunda a sexta-feira. Obrigado por se juntar a nós em radiotágide.pt.

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se a sua vida tem música, já sabe que a qualquer instante ela irá passar aqui na Rádio dos Bons Velhos Tempos. Quantas músicas já ouviu aqui na TAG e das quais já quase não se lembrava? Pois é, nós não deixamos que se esqueça. Basta ficar aí desse lado, fazer-nos companhia, vai ser surpreendido a todo instante. Deixe ficar. Boa noite.

E porque recordar é viver, vida é coisa que não nos falta por aqui na Rádio dos Bons Velhos Tempos. Todos os dias temos grandes recordações só para si. Fique por aí a recordá-las comigo.

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4: Eu sou Aurélio Luiz e tenho todo o prazer em fazer-lhe companhia todos os dias das 4 às 6 da manhã. É verdade, aqui o final das madrugadas é comigo e consigo aí desse lado.

Estas músicas existem e fazem parte da história. É preciso continuar a dar-lhes vida e por isso passam todas na Rádio Tágide. Ligue-se a nós em radiotágide.pt.

Entre as 4 e as 6 da manhã sou eu, Aurélio Luís, quem escolhe todas as músicas que vai ouvindo por aqui. A música da sua vida ainda não passou hoje? Então fique por aí comigo, porque a qualquer momento ela vai passar de certeza. Tenha uma ótima noite com a Tágida.

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0: Todas as grandes músicas de sempre passam aqui na Rádio Tagid. E para este final de madrugada, trouxe uma grande seleção musical que espero seja do seu agrado. A intenção é fazer-lhe uma boa companhia e ajudar a que a sua noite seja bem mais agradável. Obrigado por me fazer companhia aí desse lado.

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E já só faltam 6 minutos para terminar esta viagem que fazemos todos os dias entre as 4 e as 6 da manhã aqui na Rádio Tácito. Obrigado por me ter feito tão boa companhia aí desse lado. Volto comigo amanhã para mais 2 horas de música fantástica. Fique bem, até amanhã.

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3: Olá, olá, eu sou a Helena Gomes e estou consigo aqui nas manhãs da rádio até às 9 da manhã em radiotagide.pt. Bom dia, obrigada por estar aí desse lado.

E assim caminhamos juntos nesta manhã com muita música. É tão bom ter a sua companhia aí desse lado. Bom dia, seja bem-vindo à Tagit, a rádio dos bons velhos tempos.

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0: E é mesmo só aqui na Tajid que consegue ouvir músicas que já não tocam em mais lado nenhum. Algumas aposto que quase já nem se lembrava, verdade? Então faça-nos companhia porque ainda há muitas para ouvir nesta manhã. Muito bom dia! 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
2: Seja muito bem-vindo à Rádio dos Bons Velhos Tempos. Sabe que aqui, a qualquer instante, irá de certeza tocar aquela música de que tanto gosta e que já não ouvia há tanto tempo. Só em radiotagido.pt pode ouvir estas recordações. Deixe-se ficar por aí. A mim também me sabe bem a sua companhia.
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Só na Tajid lhe damos a ouvir músicas que já não ouvem mais lado nenhum. Eu escolhi um par delas para ouvirmos juntos no início de cada manhã. Fico por aí para as recordarmos juntinhos. E depois das 9, vai continuar bem ligado ao longo do dia com o Carlos Aparício até às 13, a Lourdes Gonçalves até às 16 e o Paulo Delgado até às 20. Bom dia! 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
4: Se só agora se ligou à Rádio Tagi, saiba que eu sou a Helena Gomes e que faço diariamente esta viagem entre as 6 e as 9 da manhã. Uma viagem cheia de grandes músicas que eu tenho todo o gosto em partilhar consigo.

Juntos, nas manhãs da rádio, vamos ouvindo as músicas que nos marcaram a vida, que nos fazem recordar outros tempos e que, em alguns casos, até nos aceleram o coração. E isto só a Tágide lhe dá a ouvir. Tenha um bom dia.

0: Se só agora se ligou connosco, seja muito bem-vindo. Saiba que no início de cada manhã, na Tágide, até às 9, sou eu, Lena Gomes, quem escolhe todas as músicas que vão passando por aqui. Tenha uma grande manhã com a Rádio dos Bons Velhos Tempos. 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

Está a ouvir a Tagit, a rádio dos bons velhos tempos, que lhe dá a ouvir músicas intemporais, daquelas que é sempre bom recordar, algumas até com alguma emoção. É isso que lhe trago todos os dias. Espero que goste. Bom dia.

sua vida tem uma música, pode ter a certeza que a qualquer momento a vai ouvir aqui na Tangente. Sou Lena Gomes e tenho muito gosto em fazer-lhe companhia até às 9 da manhã. Fique por aí comigo. É bom saber que está ligado connosco.

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É vibrantes que ouvimos recordações musicais para todos os cantos do mundo. Na internet, em radiotagido.pt, pode ouvir todas as músicas da sua vida. E a sua ainda não passou hoje? Então continue por aí, pois irá ouvi-la certamente. Bom dia, boa tarde ou boa noite, dependendo da hora e do local onde nos esteja a ouvir. Seja bem-vindo à Tágide, a rádio dos bons velhos tempos.

0: Na Rádio dos Bons Velhos Tempos passam todas as músicas da sua vida. Obrigada por estar aí comigo. Tenha uma excelente manhã.
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3: Bom dia. A Associação Acreditar defendeu que ambos os pais devem ter direito em simultâneo ao subsídio de assistência e à licença que permite faltar ao trabalho para acompanhar um filho com cancro nas fases mais complexas da doença. O apelo é feito por Filipa Silveira Castro, da Comissão Diretiva da Associação de Pais e Amigos de Crianças com Cancro.
4: O acompanhamento dos pais, do pai e da mãe, em alturas críticas da doença, faz uma enorme diferença. Por exemplo, em alturas como o diagnóstico ou na recidiva, em que é preciso reorganizar toda a logística da família, sobretudo quando tudo isto começa, as famílias estão muito desorientadas a tentar perceber aquilo que têm pela frente. É de facto muito duro ter que decidir. Há contas para pagar, isso não desaparece durante a doença da criança, porque não tem outra hipótese, porque não tem economicamente essa hipótese, ter que continuar a trabalhar e não poder estar presente nessa última fase de vida de um filho. É de facto muito, muito duro.
3: Aproveitando que setembro se assinala o mês internacional de sensibilização para o cancro pediátrico, Filipa Silveira Castro alertou que há pais que têm de continuar a trabalhar mesmo nas alturas mais difíceis. A qualidade das águas balneares em Portugal continental agravou-se este ano, com a restrição ao banho a aumentar 65% e as interdições a mais do que duplicarem entre maio e julho, numa análise divulgada pela Associação Ambientalista Zero. Em comunicado, esta associação explica que a análise se baseou na comparação dos pontos de situação mensais da Agência Portuguesa do Ambiente e da Direção-Geral da Saúde relativos a maio, junho e julho das épocas balneares de 2025 e 2026. Dessa análise, a Zero conclui que as restrições passaram de 51 em 2025 para 84 em 2026, o que representou um aumento de 65%, apesar do número de águas balneares identificadas ter diminuído de 526 para 523. Os desaconselhamentos aumentaram de 34 para 45, enquanto as interdições decretadas pelas autoridades de saúde passaram de 17 para 39, uma subida de 129%, sendo a contaminação microbiológica a principal causa em ambos os casos, segundo indica a mesma fonte. A estrada de ligação entre a Moreira e Martinchel, no concelho de Abrantes, vai estar encerrada ao trânsito de hoje até ao dia 31 de outubro, para que seja realizada a obra de requalificação destinada a reparar os danos provocados pelas intempéries do início do ano. O corte do trânsito abrange o troço entre a Estrada Nacional 3, em Amoreira, e a 358, em Martinchel, estando previsto o desvio da circulação enquanto decorrer a intervenção. Esta intervenção já tinha sido noticiada pela Antena Livre 20 de agosto, depois de, na reunião de Câmara de 18 do mesmo mês, ter sido ratificado o despacho do Presidente do Município, que aprovou o projeto de execução da empreitada. A obra tem um valor base de 261 mil euros. Vila de Rei concluiu a 100% a execução dos projetos financiados pelo Plano de Recuperação e Resiliência. O balanço é feito pelo Presidente da Câmara, Paulo César Luís, que destaca investimentos na habitação, educação e serviços públicos. O autarca sublinha que nem os danos provocados pela tempestade Christine comprometeram os prazos das obras que estavam em curso.
5: É bem assim. Tudo aquilo que nos propusemos realizar, realizámos antes do término do prazo, tal e qual como eu já tinha afirmado convictamente, especialmente e após a tempestade Christine, que aquilo que eram as necessárias obras de reconstrução não colocavam em causa a execução das candidaturas PRR, especialmente aquelas que estavam a decorrer, e estamos a falar de, em alguns casos, nas maiores obras já realizadas no Conselho de Vila do Rei, nomeadamente na área das habitações, a custos acessíveis, e também da requalificação da nossa escola básica e secundária. Executamos tudo aquilo a que nos propusemos, porque consideramos também que, quando nos propomos a realizar uma obra financiada, o não aproveitarmos esta oportunidade é estarmos a não cumprir com o nosso mandato.
3: A nova creche e a requalificação da antiga escola representa a dia antiga. A creche representaram em conjunto 700 mil euros de investimento. Já na habitação foram 5 moradias no valor superior a 700 mil euros e 30 apartamentos num valor próximo dos 2 milhões de euros de investimento. Na educação, o destaque vai para a requalificação da escola básica e secundária, num investimento superior a 2 milhões e 200 mil euros. Tome nota, 11 distritos vão estar esta quinta-feira com aviso amarelo devido à previsão de tempo quente, com valores elevados da temperatura máxima. De acordo com os dados do Instituto Português do Mar e da Atmosfera, o aviso está ativo para Bragança, Viseu, Évora, Guarda, Vila Real, Santarém, Lisboa, Beja, Castelo Branco e Porto Alegre, e vai estar em vigor entre as 10 da manhã e as 7 da tarde de quinta-feira. As temperaturas poderão andar-se na ordem dos 40 a 42 graus no interior do país. No futebol, o Benfica sumou ontem o primeiro triunfo em casa na edição 26-27 da Primeira Liga Portuguesa de Futebol. Ganhou ao Estoril Praia por 2-1 em encontro da quarta jornada da prova. A formação de Marco Silva, que tem um jogo em atraso, saltou para o quinto lugar com 7 pontos. Já o derby minhoto, o Sporting Braga ganhou ao Vitória de Guimarães por 1-0, num jogo decidido com um golo suplente de Diego Rodrigues. O Braga, que empatou na estreia, tem 2 jogos em atraso, passa a somar 4 pontos no 9º lugar, enquanto o Vitória de Guimarães averbou a terceira derrota em 4 jogos e continua apenas com 3 pontos em 12º lugar. E agora uma notícia de outro mundo ou de outros mundos. O Instituto de Astrofísica da Andaluzia confirmou a existência de um novo sistema planetário composto por 2 mundos muito diferentes que orbitam uma estrela anã vermelha com um potencial habitável e outro com um possível mundo de lava. Um estudo liderado pelo Instituto Espanhol confirmou a natureza planetária do sistema TOI-1752, localizado a aproximadamente 337 anos-luz da Terra. É um sistema que possui 2 planetas, um de curto período extremamente quente, consistente com um cenário de mundo de lava, e outro de tamanho intermédio entre a Terra e Neptuno, localizado na chamada Zona Habitável Otimista, uma região em torno de uma estrela onde, sob certas condições, poderia existir água líquida. Para fechar esta edição, uma notícia que podia ser também do outro mundo, mas não é mesmo do nosso. O presidente dos Estados Unidos pediu à Apple para mudar o nome do Lago Ontário para Lago América na sua aplicação de mapas, adiantou o secretário do Interior norte-americano, dias depois de Donald Trump ter alterado oficialmente o nome. O republicano assinou na semana passada uma ordem executiva sobre o corpo de água que está agora no centro das atenções da escalada na guerra comercial entre Estados Unidos e Canadá. O secretário do Interior, Doug Burgum, revelou no programa Morning with Maria da Fox News que Trump contactou diretamente a Apple e disse estar confiante de que o nome Lago América poderá ser visto em breve na plataforma. A Apple, para já, não se pronunciou sobre o assunto, noticiou também a agência internacional Associated Press. Há mais notícias daqui a uma hora. Tenha uma ótima manhã, um bom início de setembro. Bom dia.
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0: Bom dia, seja muito bem-vindo. Está a ouvir a Rádio Tágite, aquela que lhe dá a escutar grandes recordações. 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

0: Entre as 6 e as 9 da manhã, ofereço-lhe a minha companhia, a minha e de grandes recordações da música dos bons velhos tempos. Eu sou Helena Gomes e tenho muito gosto em entrar nas manhãs da rádio na sua companhia.
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5: E já passam 4 minutos das 9 da manhã. Bom dia, bem-vindos à Rádio dos Bons Velhos Tempos.
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5: Muito bom dia, seja bem-vindo a mais uma edição de 9 e Picos, o programa da manhã da Tágio, da Rádio dos Bons Velhos Tempos. Para esta manhã de terça-feira tenho reservado para si muita música, grandes recordações. Temos também notícias às meias horas que nos são trazidas pela redação da Media One. Hoje, porque é terça-feira, temos também histórias da nossa história com a Isilda Jana, lá mais para as 10:15 da manhã. Tenham um excelente dia, boa terça-feira, obrigado pela companhia, deixe ficar por aí.

0: Já passam 15 minutos das 9 da manhã, continua com a Tágede, a rádio dos bons velhos tempos. Eu sou o Carlos Aparício e estou aqui a fazer-lhe companhia no 9 e Picos, o programa da manhã da Rádio Tágede.
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0: Vamos saber o que prevê o Instituto Português do Mar e da Atmosfera para terça-feira, dia 1, primeiro dia do mês de setembro. As previsões são de céu pouco nublado limpo, apresentando temporariamente períodos de mais nebulosidade no litoral norte e centro até ao meio da manhã. Vento fraco a moderado até 30 km/h, mas soprando por vezes forte até 40 km/h e ainda com rajadas que podem atingir 60 km/h na faixa costeira ocidental, em especial a sul do Cabo Carvoeiro e a partir da tarde nas terras altas das regiões centro e sul. Há a possibilidade de formação de neblina ou nevoeiro matinal em alguns locais das regiões norte e centro e está prevista pequena subida da temperatura mínima nas regiões do interior norte e centro. As máximas previstas são de 22 graus para o Porto, 25 para Coimbra e também para Vila de Rei, 26 para Lisboa, Mação, Sardual, Tomar, Torres Novas e Vila Nova da Barquinha, 27 para Abrantes, Constância e também o Troncamento, 28 para Santarém e 31 para Faro.
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0: 9 horas 32 minutos, vamos à atualidade do dia.
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3: Bom dia. A qualidade das águas balneares em Portugal continental agravou-se este ano, com as restrições ao banho a aumentarem 65% e as interdições a mais do que duplicarem entre maio e julho, segundo uma análise divulgada pela Associação Zero. Em comunicado, a Associação Ambientalista explica que a análise se baseou na comparação dos pontos de situação mensais da Agência Portuguesa do Ambiente e da Direção-Geral da Saúde relativos a maio, junho e julho das épocas balneares de 2025 e 2026. Dessa análise, a Zero concluiu que as restrições passaram de 51 em 2025 para 84 em 2026, o que representou um aumento de 65%, apesar do número de águas balneares identificadas ter diminuído de 526 para 523. A estrada de ligação entre Amoreira e Martinchel, no concelho de Abrantes, vai estar encerrada ao trânsito entre os dias 1 de setembro até 31 de outubro para a realização de obras de requalificação destinadas a reparar os danos provocados pelas intempéries do início do ano. O corte do trânsito abrange o troço entre a Estrada Nacional 3 em Amoreira e a 358 em Martinchel, estando previsto o desvio de circulação enquanto decorrer a intervenção. Esta intervenção já tinha sido noticiada pela Antena Livre 20 de agosto, depois de, na reunião de Câmara de 18 de agosto, ter sido ratificado o despacho do Presidente do Município, que aprovou o projeto de execução da empreitada. A obra tem um valor base de 261 mil euros. Vila de Rei concluiu a 100% a execução dos seus projetos financiados pelo Plano de Recuperação e Resiliência, que terminou esta segunda-feira, 31 de agosto. O balanço foi feito à Antena Livre pelo Presidente da Câmara de Vila de Rei, Paulo César Luís, que destaca investimentos na habitação, educação e serviços públicos. O autarca sublinha que nem os danos provocados pela tempestade Christine comprometeram os prazos das obras que estavam em curso.
4: É bem assim. Tudo aquilo que nos propusemos realizar, realizámos antes do término do prazo, tal e qual como eu já tinha afirmado convictamente, especialmente quando e após a tempestade Christine, que aquilo que eram as necessárias obras de reconstrução não colocavam em causa a execução das candidaturas PRR, especialmente aquelas que estavam a decorrer, e estamos a falar de, em alguns casos, nas maiores obras já realizadas no concelho de Vila do Rei, nomeadamente na área das habitações, a custos acessíveis, e também da requalificação da nossa escola básica e secundária. Executamos tudo aquilo a que nos propusemos, porque consideramos também que, quando nos propomos a realizar uma obra financiada, o não aproveitarmos esta oportunidade é estarmos a não cumprir com o nosso mandato.
3: Fechado o ciclo do PRR, as atenções da Câmara viram-se agora para a reconstrução de equipamentos afetados pela tempestade e para os fundos do Portugal 2030, para lá do PTRR. Paulo César Luís adianta que os investimentos necessários estão já identificados e orçamentados. São 11 os distritos que vão estar esta quinta-feira com aviso amarelo devido à previsão do tempo quente, com valores elevados da temperatura máxima. Os dados são do Instituto Português do Mar e da Atmosfera, que prevê para os dias que se seguem uma subida das temperaturas. Viseu, Bragança, Évora, Guarda, Vila Real, Setúbal, Santarém, Lisboa, Beja, Castelo Branco e Porto Alegre vão ter este aviso amarelo em vigor entre as 10 da manhã e as 7 da tarde de quinta-feira, nestas regiões mais do interior do país, com incidência no Vale do Tejo e também no Alentejo. As temperaturas podem chegar mesmo aos 42 graus Celsius. Lá por fora, o número de mortos nas cheias que atingiram o Nepal e a China ultrapassou 1000, segundo as autoridades, enquanto as equipas de resgate continuam a tentar chegar às comunidades isoladas pelo desastre. A Agência Nepalesa de Gestão de Catástrofes informou que foram contabilizados 987 mortos no país,
5: que 3.916 pessoas continuam desaparecidas, entre as quais 583 estrangeiros. As autoridades chinesas também contabilizam 16 mortes na atualização mais recente, divulgada este domingo, elevando para menos 1.003 o número, para pelo menos 1.003 o número das vítimas mortais nos dois países. No futebol, o Benfica somou o primeiro triunfo em casa na edição deste ano da Liga Portuguesa de Futebol, ao ganhar ao Estoril Praia por 2-1 em encontro da quarta jornada da prova. A formação de Marco Silva, que tem um jogo em atraso, saltou para o quinto lugar. Já no derby minhoto, o Braga venceu o Vitória de Guimarães por 1-0 em jogo decidido com golo do suplente Diego Rodrigues. E agora uma notícia do Outros Mundos. O Instituto de Astrofísica da Andaluzia confirmou a existência de um novo sistema planetário composto por dois mundos muito diferentes que orbitam uma estrela anã vermelha com um potencial habitável e uma outra com um potenciável mundo de lava. O estudo foi liderado pelo Instituto Espanhol e confirmou a natureza planetária do sistema TOI-1752, localizado a qualquer coisa como 337 anos-luz da Terra. O sistema possui dois planetas, um de curto período extremamente quente, consiste num cenário de mundo de lava, e um outro de tamanho intermédio entre a Terra e Neptuno, localizado na chamada zona habitável otimista, uma região em torno de uma estrela onde, sob certas condições, poderia existir água líquida. Podia ser dos outros mundos, mas é mesmo deste nosso mundo esta notícia. O presidente dos Estados Unidos pediu à Apple para mudar o nome do Largo Ontário para Lago América na sua aplicação de mapas, adiantou o secretário do Interior norte-americano, dias depois de Donald Trump ter alterado oficialmente o nome. O republicano assinou na semana passada uma ordem executiva sobre o corpo de água que está agora no centro das atenções da escalada de guerra comercial com o Canadá. O secretário do Interior, Doug Burgum, revelou ao programa Morning with Maria, que, da Fox News, que Donald Trump contactou diretamente a Apple e disse estar confiante que o nome Lago América poderá ser visto em breve na plataforma. A Apple, por sua vez, não se pronunciou de imediato sobre este assunto, avança a agência internacional Associated Press. Há mais notícias daqui a uma hora. Tenha uma ótima manhã. Bom dia.
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0: E neste momento estão 21 graus lá fora. Quem o diz é a Meteo Brandes.
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0: E agora já são 9 horas e 46 minutos.
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0: Já só faltam 5 minutos para as 10 da manhã. Nós ficamos por aqui nesta primeira hora. Voltamos logo a seguir às 10 para mais uma hora do 9 e Picos aqui na Tágida da Rádio dos Bons Velhos Tempos. Até às 13, 9 e Picos na Tágida com Carlos Aparício. Bom dia.
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5: Dez e três, bom dia, seja muito bem-vindo.
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segunda hora do Nove Picos desta terça-feira. Seja mais uma vez muito bem-vindo. Já sabe que por aqui houve grandes recordações. Só aqui na Tagem consegue ouvir músicas que já não ouvia na rádio há muitos, muitos anos. Muita música, muitas recordações, informação. É tudo o que tenho para lhe dar nesta manhã de terça-feira. Daqui mais um pouquinho, por volta das 10:15, temos as histórias da nossa história com a Isilda Jana. Deixe ficar por aí, vai ver que vai mesmo valer a pena passar amanhã com o Nove Picos aqui na Tagem, a rádio dos bons velhos tempos. www.radiotagem.pt é onde nos pode acompanhar a par e passo. Bom dia, boa terça-feira.

0: E o tempo aqui voa, passa a correr. Já passam 16 minutos das 10 da manhã.
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0: A 5 de setembro de 1891, faz esta semana 135 anos, foi solenemente inaugurada a linha de caminho de ferro da Beira Baixa até Castelo Branco. Com a passagem do comboio real, onde seguiam o rei Dom Carlos, a rainha Dona Amélia e outras importantes personalidades do reino. Há já quase 30 anos que o comboio tinha chegado a Abrantes, mais exatamente em novembro de 1862, pela linha do leste, que fazia a ligação à Espanha. Mas para o comboio avançar para a linha da Beira Baixa, era necessário fazer a travessia do Tejo, o que não era tarefa fácil. Depois de vários estudos e das tradicionais polémicas, ficou decidido que a nova ponte se faria próximo de Abrantes. Contudo, foram necessários 27 anos para que a obra se concretizasse. Finalmente, em maio de 1889, foi dado como concluído o tabuleiro metálico da nova ponte. O acontecimento foi festejado com um animado jantar, servido ali mesmo, em cima do tabuleiro da ponte. O jornal local, A Nova, relata assim o acontecimento. No passado dia 5 de maio, a empresa construtora do caminho de ferro da Beira Baixa e a Sociedade Internacional de Braine-le-Comte, belga, à qual fora confiada a construção da ponte, ofereceram um jantar ao pessoal e a muitos convidados. O jantar realizou-se sobre a ponte, que estava vistosamente emadeirada. Durante o jantar, tocou a banda de caçadores 8, e do lado sul, próximo da entrada, reuniu-se muita gente, improvisando bailes e descantos. Ao jantar, presidiu de um lado o engenheiro Roland, diretor da Sociedade Internacional Belga. À outra cabeceira da mesa, presidiu o engenheiro da Sociedade Belga e autor do referido projeto. O menu, de cozinha francesa, foi servido pelo buffet do entroncamento. Transposto o obstáculo que o Tejo constituía, a linha da Beira Baixa avançou a bom ritmo e 2 anos depois, a 5 de setembro de 1891, era oficialmente inaugurada a passagem do comboio real. Foi a partir daqui que o comboio da Beira Baixa entrou no cancioneiro popular, com o tema tradicional português gravado por vários artistas ao longo dos anos. Comboio da Beira Baixa tem 24 janelas. 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

0: E chegamos assim às 10:30 da manhã, hora de notícias, aqui na Tagit.
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3: Bom dia, o Ministério Público abriu um inquérito na sequência de uma queixa apresentada pela Federação Nacional dos Professores, a FENPROF, relacionada com o processo de classificação eletrónica dos exames nacionais do ensino secundário. Numa resposta enviada à Agência Lusa à Procuradoria-Geral da República, indicou que a queixa da FENPROF deu origem a um inquérito, o qual corre nos termos do Departamento de Investigação e Ação Regional de Lisboa. A queixa em questão foi entregue em julho, tendo um dos secretários-gerais da FENPROF, Francisco Gonçalves, explicado que os relatos de folhas desaparecidas em vários exames que resultaram em ordens escritas no sentido dos professores classificarem itens cujas respostas não estavam completas são a base daquilo que poderá ser o principal ilícito. Pela primeira vez este ano, os exames nacionais do ensino secundário foram corrigidos em formato digital, mas o processo registou falhas técnicas desde o início, obrigando o Ministério a adiar os prazos inicialmente previstos. A Associação Acreditar defendeu que ambos os pais devem ter direito em simultâneo ao subsídio de assistência e à licença que permite faltar ao trabalho para acompanhar um filho com cancro nas fases mais complexas da doença. O apelo foi feito por Filipa Silveira Castro, da Comissão Diretiva da Associação de Pais e Amigos de Crianças com Cancro.
4: O acompanhamento dos pais, do pai e da mãe, em alturas críticas da doença, faz uma enorme diferença. Por exemplo, em alturas como o diagnóstico ou na recidiva, em que é preciso reorganizar toda a logística da família, sobretudo quando tudo isto começa, as famílias estão muito desorientadas a tentar perceber aquilo que têm pela frente.
3: Aproveitando que em setembro se assinala o mês internacional de sensibilização para o cancro pediátrico, Filipa Silveira e Castro alertou que há pais que têm de continuar a trabalhar. A qualidade das águas balneares em Portugal continua a agravar-se este ano, com restrições ao banho a aumentar em 65% e as interdições a mais do que duplicarem entre maio e julho, segundo uma análise divulgada pela Associação Zero. Em comunicado, a Associação Ambientalista explica que a análise se baseou na comparação dos pontos de situação mensais da Agência Portuguesa do Ambiente e da Direção-Geral da Saúde relativos a maio, junho e julho, nas épocas balneares de 2025 e 2026. Em Abrantes, a estrada de ligação entre Amoreira e Martinchel vai estar encerrada ao trânsito até 31 de outubro para a realização de obras de requalificação destinadas a reparar danos provocados pelas intempéries do início do ano. O corte do trânsito abrange o troço entre a Nacional 3, em Amoreira, e a Nacional 358, em Martinchel, estando previsto o desvio de circulação enquanto decorrer esta intervenção. Vila de Rei concluiu a 100% a execução dos projetos financiados pelo Plano de Recuperação e Resiliência. O balanço foi feito pelo Presidente da Câmara, Paulo César Luís, que destaca investimentos na habitação, educação e serviços públicos. O autarca sublinha que nem todos os danos provocados pela tempestade de Christine comprometeram os prazos das obras que estavam em curso no âmbito do PRR.
5: É bem assim. Tudo aquilo que nos propusemos realizar, realizamos antes do término do prazo, tal e qual como eu já tinha afirmado convictamente, especialmente quando e após a tempestade de Christine, que aquilo que eram as necessárias obras de reconstrução não colocavam em causa a execução das candidaturas PRR, especialmente aquelas que estavam a decorrer, e estamos a falar de, em alguns casos, nas maiores obras já realizadas no Conselho de Vila do Rei, nomeadamente na área das habitações, a custos acessíveis.
3: Fechado o ciclo PRR, as atenções da Câmara viram-se agora para a reconstrução dos equipamentos afetados pela tempestade de Christine e para os fundos do Portugal 2030. Paulo César Luís adianta que os investimentos necessários estão já identificados e estão bem orçamentados. A temperatura vai subir. 11 distritos vão estar esta quinta-feira com aviso amarelo por causa do tempo quente, de acordo com o Instituto Português do Mar e da Atmosfera. Entre eles estão Santarém, Castelo Branco e Porto Alegre, com temperaturas que podem chegar aos 40 a 42 graus Celsius. O aviso está ativo para quinta-feira entre as 10 da manhã e as 7 horas da tarde. Lá por fora, o número de mortes nas cheias que atingiram o Nepal e a China ultrapassou os 1000, segundo as autoridades, enquanto as equipas de resgate tentam chegar às comunidades isoladas pelo desastre. A Agência Nepalesa de Gestão de Catástrofes informou que foram contabilizados 987 mortos no país e que mais de 3.900 pessoas continuam desaparecidas, entre os quais 583 estrangeiros. As autoridades chinesas tinham contabilizado 16 mortos na atualização mais recente, divulgada no domingo, elevando pelo menos para 1.003 o número de vítimas mortais nos dois países. Ainda lá por fora, o presidente dos Estados Unidos pediu à Apple para mudar o nome do Largo Ontário para Largo América. Na sua aplicação de mapas, adiantou o secretário do Interior norte-americano, dias depois de Donald Trump ter alterado oficialmente o nome. O republicano assinou uma semana passada uma ordem executiva sobre o corpo de água que está agora no centro das atenções da escalada na guerra comercial entre Estados Unidos e Canadá. O secretário do Interior norte-americano, Doug Burman, confirmou na Fox News que Trump contactou diretamente a Apple e disse estar confiante que o nome Lago América poderá ser visto em breve na plataforma. A Apple, para já, não se pronunciou sobre o assunto, noticiou a agência Associated Press. O Benfica somou ontem o primeiro triunfo em casa na edição 26-27 da Liga Portuguesa de Futebol. Ganhou por 2-1 ao Estoril em encontro da quarta jornada. Ainda ontem, no Derby Minhoto, o Sporting Braga venceu o Vitória de Guimarães por 1-0 em jogo decidido com o gol do suplente Diego Rodrigues. É tudo quanto a notícias. Eu volto aqui uma hora. Tenho uma ótima manhã. Uma boa terça-feira. Bom dia.
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0: Temperatura atual, 20 graus. Uma informação da Meteo Abrantes.
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1: Vamos saber o que prevê o Instituto Português do Mar e da Atmosfera para terça-feira, dia 1, primeiro dia do mês de setembro. As previsões são de céu pouco nublado limpo, apresentando temporariamente períodos de mais nebulosidade no litoral norte e centro até ao meio da manhã. Vento fraco a moderado até 30 km/h, mas soprando por vezes forte até 40 km/h e ainda com rajadas que podem atingir 60 km/h na faixa costeira ocidental, em especial a sul do Cabo Carvoeiro e a partir da tarde nas terras altas das regiões centro e sul. Há possibilidade de formação de neblina ou nevoeiro matinal em alguns locais das regiões norte e centro e está prevista pequena subida da temperatura mínima nas regiões do interior norte e centro. As máximas previstas são de 22 graus para o Porto, 25 para Coimbra e também para Vila de Rei, 26 para Lisboa, Mação, Sardual, Tomar, Torres Novas e Vila Nova da Barquinha, 27 para Abrantes, Constância e também Entroncamento, 28 para Santarém e 31 para Faro.
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0: Continuação de um excelente dia na companhia da Tágid. Passam agora 47 minutos das 10 da manhã.
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0: 10 horas 56 minutos neste momento.
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6: Onze horas e 3 minutos. Bom dia, bem-vindo à Tágide.
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1: Sim, para a terceira hora do 9 Picos desta terça-feira, seja muito bem-vindo. Eu sou o Carlos Aparício e estou consigo ainda até à 1 da tarde, altura em que chega a informação aqui na Rádio dos Bons Velhos Tempos. Bom dia, obrigado por nos escolher para a sua companhia desta terça-feira.

0: 16 minutos passados depois das 11 da manhã, está com o 9 e picos aqui na emissão da Tágid, a rádio dos bons velhos tempos. Eu sou o Carlos Aparício e já sabe que lhe faço companhia todos os dias, de segunda a sexta-feira, entre as 9 e a 1 da tarde. Continua a ter connosco uma grande manhã.
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0: E seguimos em frente nesta edição de terça-feira do Nove Picos, aqui na Tágid. Agora vamos ouvir o Daniel Vieira com os Dias da História. O Daniel Vieira traz-nos todos os dias um acontecimento histórico que aconteceu neste mesmo dia, mas num outro ano, numa outra altura da nossa existência. Ficamos então agora com o Daniel Vieira e os Dias da História.
2: Os Dias da História, um acontecimento histórico por cada um dos 365 dias do ano. Os Dias da História, uma compilação de Paulo Jorge de Sousa Pinto, com edição de Daniel Vieira. 1º de Setembro, 1870, Batalha de Sedan, em França. Teve lugar neste dia o confronto decisivo da Guerra Franco-Prussiana, que ocorreu na cidade de Sedan, no norte da França, junto à fronteira com a Bélgica. Foi uma batalha em larga escala que opôs um exército alemão de 200 mil soldados, comandados por Guilherme I da Prússia e pelo chanceler Otto von Bismarck, aos 130 mil soldados franceses, chefiados pelo imperador Napoleão III. Este reuniram um exército para repelir as forças inimigas que cercavam Metz, mas acabou ele próprio cercado em Sedan. Neste dia, os franceses tentaram repetidamente romper o cerco, sem sucesso. Após ter perdido dezenas de milhares de homens, Napoleão III suspendeu os ataques e no dia seguinte mandou erguer a bandeira branca e rendeu-se às forças alemãs. A unificação política da Alemanha ao longo do século XIX causava grande apreensão em França, que se sentia ameaçada pelo surgimento de uma nova potência junto das suas fronteiras. A vitória da Prússia sobre o Império Austríaco em 1866 e os projetos expansionistas do chanceler Otto von Bismarck eram uma ameaça real para o imperador Napoleão III, que se empenhou em recuperar o prestígio da França no palco da política europeia e a conter a ameaça alemã. A guerra era, portanto, previsível e foi declarada a 16 de julho de 1870. A sorte das armas, porém, foi-lhe adversa. Após uma ofensiva inicial, os exércitos franceses sofreram vários reveses militares que culminaram na Batalha de Sedan e na rendição do próprio imperador às forças alemãs. A Batalha de Sedan foi uma catástrofe para a França. Além do elevado número de baixas, a rendição de Napoleão III implicou a neutralização dos mais de 100 mil homens do seu exército. Assim que as notícias da derrota e da rendição do imperador chegaram a Paris, uma junta de salvação nacional tomou o poder e foi proclamada a Terceira República. Apesar da situação desesperada, o novo regime prosseguiu a guerra e só reconheceu a derrota depois da invasão do país pelas tropas alemãs e do cerco à própria cidade de Paris.
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0: E agora que passam 31 minutos das 11 da manhã, chegou a hora certa para lhe dar notícias. Até já.
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3: Bom dia. A Associação Acreditar defendeu que ambos os pais devem ter direito em simultâneo ao subsídio de assistência e à licença que permite faltar ao trabalho para acompanhar um filho com cancro nas fases mais complexas da doença. O apelo é feito por Filipa Silveira Castro, da Comissão Diretiva da Associação de Pais e Amigos de Crianças com Cancro.
4: O acompanhamento dos pais, do pai e da mãe, em alturas críticas da doença, faz uma enorme diferença. Por exemplo, em alturas como o diagnóstico ou na recidiva, em que é preciso reorganizar toda a logística da família. Sobretudo quando tudo isto começa, as famílias estão muito desorientadas a tentar perceber aquilo que têm pela frente. É de facto muito duro ter que decidir. Há contas para pagar, isso não desaparece durante a doença da criança, e porque não tem outra hipótese, porque não tem economicamente essa hipótese, ter que continuar a trabalhar e não poder estar presente nessa última fase de vida de um filho, é de facto muito, muito duro.
3: Aproveitando que setembro se assinala o mês internacional de sensibilização para o cancro pediátrico, Filipa Silveira Castro alertou que há pais que têm de continuar a trabalhar mesmo nas alturas mais difíceis. A qualidade das águas balneares em Portugal continental agravou-se este ano, com a restrição ao banho a aumentar 65% e as interdições a mais do que duplicarem entre maio e julho, numa análise divulgada pela Associação Ambientalista Zero. Em comunicado, esta associação explica que a análise se baseou na comparação dos pontos de situação mensais da Agência Portuguesa do Ambiente e da Direção-Geral da Saúde relativos a maio, junho e julho das épocas balneares de 2025 e 2026. Dessa análise, a Zero conclui que as restrições passaram de 51 em 2025 para 84 em 2026, o que representou um aumento de 65%, apesar do número de águas balneares identificadas ter diminuído de 526 para 523. Os desaconselhamentos aumentaram de 34 para 45, enquanto as interdições decretadas pelas autoridades de saúde passaram de 17 para 39, uma subida de 129%, sendo a contaminação microbiológica a principal causa em ambos os casos, segundo indica a mesma fonte. A estrada de ligação entre a Moreira e Martinchel, no Conselho de Abrantes, vai estar encerrada ao trânsito de hoje até ao dia 31 de outubro, para que seja realizada a obra de requalificação destinada a reparar os danos provocados pelas intempéries do início do ano. O corte do trânsito abrange o troço entre a Estrada Nacional 3, em Amoreira, e a 358, em Martinchel, estando previsto o desvio da circulação enquanto decorrer a intervenção. Esta intervenção já tinha sido noticiada pela Antena Livre a 20 de agosto, depois de, na reunião de Câmara de 18 do mesmo mês, ter sido ratificado o despacho do Presidente do Município, que aprovou o projeto de execução da empreitada. A obra tem um valor base de 261 mil euros. Vila de Rei concluiu a 100% a execução dos projetos financiados pelo Plano de Recuperação e Resiliência. O balanço é feito pelo Presidente da Câmara, Paulo César Luís, que destaca investimentos na habitação, educação e serviços públicos. O autarca sublinha que nem os danos provocados pela tempestade Christine comprometeram os prazos das obras que estavam em curso.
5: É bem assim. Tudo aquilo que nos propusemos realizar, realizámos antes do término do prazo, tal e qual como eu já tinha afirmado convictamente, especialmente quando e após a tempestade Christine, que aquilo que eram as necessárias obras de reconstrução não colocavam em causa a execução das candidaturas PRR, especialmente aquelas que estavam a decorrer, e estamos a falar de em alguns casos, nas maiores obras já realizadas no Conselho de Vila do Rei, nomeadamente na área das habitações, a custos acessíveis e também da requalificação da nossa escola básica e secundária. Escutamos tudo aquilo a que nos propusemos, porque consideramos também que, quando nos propomos a realizar uma obra financiada, o não aproveitarmos esta oportunidade é estarmos a não cumprir com o nosso mandato.
3: A nova creche e a requalificação da antiga escola representada, e a antiga creche representaram em conjunto 700 mil euros de investimento. Já na habitação foram 5 moradias no valor superior a 700 mil euros e 30 apartamentos num valor próximo dos 2 milhões de euros de investimento. Na educação, o destaque vai para a requalificação da escola básica e secundária no investimento superior a 2 milhões e 200 mil euros. Tome nota, 11 distritos vão estar esta quinta-feira com aviso amarelo devido à previsão de tempo quente, com valores elevados da temperatura máxima. De acordo com os dados do Instituto Português do Mar e da Atmosfera, o aviso está ativo para Bragança, Viseu, Évora, Guarda, Vila Real, Santarém, Lisboa, Beja, Castelo Branco e Porto Alegre, e vai estar em vigor entre as 10 da manhã e as 7 da tarde de quinta-feira. As temperaturas poderão andar-se na ordem dos 40 a 42 graus no interior do país. No futebol, o Benfica sumou ontem o primeiro triunfo em casa na edição 26-27 da Primeira Liga Portuguesa de Futebol. Ganhou ao Estoril Praia por 2-1 em encontro da quarta jornada da prova. A formação de Marco Silva, que tem um jogo em atraso, saltou para o quinto lugar com 7 pontos. Já o derby minhoto, o Sporting Braga ganhou ao Vitória de Guimarães por 1-0, num jogo decidido com um golo suplente de Diego Rodrigues. O Braga, que empatou na estreia, tem 2 jogos em atraso, passa a somar 4 pontos no 9º lugar, enquanto o Vitória de Guimarães averbou a terceira derrota em 4 jogos e continua apenas com 3 pontos em 12º lugar. E agora uma notícia de outro mundo ou de outros mundos. O Instituto de Astrofísica da Andaluzia confirmou a existência de um novo sistema planetário composto por 2 mundos muito diferentes que orbitam uma estrela anã vermelha com um potencial habitável e outro com um possível mundo de lava. Um estudo liderado pelo Instituto Espanhol confirmou a natureza planetária do sistema TOI-1752, localizado a aproximadamente 337 anos-luz da Terra. É um sistema que possui 2 planetas, um de curto período extremamente quente, consistente com um cenário de mundo de lava, e outro de tamanho intermédio entre a Terra e Neptuno, localizado na chamada Zona Habitável Otimista, uma região em torno de uma estrela onde, sob certas condições, poderia existir água líquida. Para fechar esta edição, uma notícia que podia ser também do outro mundo, mas não é mesmo do nosso. O presidente dos Estados Unidos pediu à Apple para mudar o nome do Lago Ontário para Lago América na sua aplicação de mapas, adiantou o secretário do Interior norte-americano, dias depois de Donald Trump ter alterado oficialmente o nome. O republicano assinou na semana passada uma ordem executiva sobre o corpo de água que está agora no centro das atenções da escalada na guerra comercial entre Estados Unidos e Canadá. O secretário do Interior, Doug Burgum, revelou no programa Morning with Maria da Fox News que Trump contactou diretamente a Apple e disse estar confiante de que o nome Lago América poderá ser visto em breve na plataforma. A Apple, para já, não se pronunciou sobre o assunto, noticiou também a agência internacional Associated Press. Há mais notícias daqui a uma hora. Tenha uma ótima manhã, um bom início de setembro. Bom dia.
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0: E a Meteo Abrantes diz-nos que neste momento lá fora estão 23 graus.
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0: Regresso para lhe dar mais música, cá estou eu, sou o Carlos Aparício e faço para si o 9 e Picos, entre as 9 e as 13 horas aqui na Tágil. Às 13 temos as notícias do dia pela redação da Media One e depois chega para lhe fazer companhia até às 16 a Lourdes Gonçalves. A partir das 4 da tarde é o Paulo Delgado que fica online consigo até às 20 e que escolhe todas aquelas músicas fantásticas como só ele sabe fazer. E estas são razões mais do que suficientes para passar o dia com a rádio dos bons velhos tempos. Tenha um ótimo dia.
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0: Vamos saber o que prevê o Instituto Português do Mar e da Atmosfera para terça-feira, dia 1, primeiro dia do mês de setembro. As previsões são de céu pouco nublado limpo, apresentando temporariamente períodos de mais nebulosidade no litoral norte e centro até ao meio da manhã. Vento fraco a moderado até 30 km hora, mas soprando por vezes forte até 40 km hora e ainda com rajadas que podem atingir 60 km hora na faixa costeira ocidental, em especial a sul do Cabo Carvoeiro e a partir da tarde nas terras altas das regiões centro e sul. Há a possibilidade de formação de neblina ou nevoeiro matinal em alguns locais das regiões norte e centro e está prevista pequena subida da temperatura mínima nas regiões do interior norte e centro. As máximas previstas são de 22 graus para o Porto, 25 para Coimbra e também para Vila de Rei, 26 para Lisboa, Mação, Sardual, Tomar, Torres Novas e Vila Nova da Barquinha, 27 para Abrantes, Constância e também Entroncamento, 28 para Santarém e 31 para Faro.
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1: E neste momento faltam 6 minutos para o meio-dia. Eu deixo-vos com mais música da boa. Volto depois do sinal horário para a última hora do 9 e picos desta manhã. Até já!
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4: Meio-dia e 3 minutos, seja muito bem-vindo.
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4: Quarta e última hora do Nove Picos desta terça-feira, seja muito bem-vindo. Vai ter ainda muita música até à uma da tarde. Eu sou o Carlos Aparício, este é o Nove Picos, que lhe faz companhia de segunda a sexta-feira, entre as 9 e as 13. Bom dia, seja muito bem-vindo.

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0: continua com o Nove e Picos aqui na tarde da Rádio dos Bons Velhos Tempos. Passam agora 21 minutos do meio-dia.
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0: Na nossa cidade estão 25 graus. Esta é uma informação da Meteobrantes.
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2: Vamos saber o que prevê o Instituto Português do Mar e da Atmosfera para terça-feira, dia 1, primeiro dia do mês de setembro. As previsões são de céu pouco nublado limpo, apresentando temporariamente períodos de mais nebulosidade no litoral norte e centro até ao meio da manhã. Vento fraco a moderado até 30 km hora, mas soprando por vezes forte até 40 km hora e ainda com rajadas que podem atingir 60 km hora na faixa costeira ocidental, em especial a sul do Cabo Carvoeiro e a partir da tarde nas terras altas das regiões centro e sul. Há possibilidade de formação de neblina ou nevoeiro matinal em alguns locais das regiões norte e centro e está prevista pequena subida da temperatura mínima nas regiões do interior norte e centro. As máximas previstas são de 22 graus para o Porto, 25 para Coimbra e também para Vila de Rei, 26 para Lisboa, Mação, Sardual, Tomar, Torres Novas e Vila Nova da Barquinha, 27 para Abrantes, Constância e também Entroncamento, 28 para Santarém e 31 para Faro.
3: Nove Picos é o que estão a ouvir agora e até às 13 aqui na Rádio Tajid. Eu sou o Carlos Aparício e estou consigo entre as 9 e a 1 da tarde, de segunda à sexta-feira. Tenha um grande dia na companhia da Rádio dos Bons Velhos Tempos em radiotajid.pt.
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0: Se está a almoçar, faça bom proveito, não largue, é a emissão da tarde. Do Nove e Picos vai até à uma e logo a seguir chega a nossa querida Lourdes Gonçalves. Por enquanto, dou-lhe mais música da boa.
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0: Praticamente no final da edição de hoje do Nove Picos, deixo-lhe uma última música na esperança de que volte amanhã comigo às Nove Picos, claro está. Beijinhos e abracinhos e até amanhã.
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0: Olá, boa tarde. É bom ouvir a Rádio Tagem, não é? Ainda bem que está por aí.
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0: E assim vai acontecendo mais uma tarde na Rádio dos Bons Velhos Tempos, sempre ao som de grandes canções. Depois das quatro, é o Paulo Delgado que lhe faz companhia aqui na Rádio Tagede. E depois, até à meia-noite, Joana Ramos. Tudo boa gente na Rádio dos Bons Velhos Tempos.
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0: tarde, seja bem-vindo. Em desenvolvimento já a seguir, Vila de Rei fechou PRR com execução a 100% e com apostas na habitação e no ensino. O Presidente da Câmara de Mação encontrou viatura em nome do município numa sucateira em Proença Nova. Está a investigar o caso. Estrada a Moreira Martinschela em obra. Trânsito será desviado até ao final de outubro. No regresso das crónicas de opinião, à terça-feira, de 15 em 15 dias, a opinião tem a assinatura e voz de Alexandre Simão. O desenvolvimento vem já a seguir. Fique por aí. Boa tarde.
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0: Boa tarde, seja bem-vindo. O Ministério Público abriu um inquérito na sequência de uma queixa apresentada pela Federação Nacional dos Professores relacionada com o processo de classificação eletrónica dos exames nacionais do ensino secundário. Em resposta enviada à Agência Lusa, a Procuradoria-Geral da República indicou que a queixa da Frente Prof deu origem a um inquérito, o qual corre termos no Departamento de Investigação e Ação Penal Regional de Lisboa. A queixa em questão foi entregue em julho, tendo um dos secretários-gerais da Frente Prof, Francisco Gonçalves, explicado que os relatos de folhas desaparecidas em vários exames que resultaram em ordens escritas no sentido dos professores classificarem itens cujas respostas não estavam completas são a base daquilo que poderá ser o principal ilícito. Pela primeira vez este ano, os exames nacionais do ensino secundário foram corrigidos em formato digital, mas o processo registou falhas técnicas desde o início, obrigando o Ministério a adiar prazos inicialmente previstos. A Associação Acreditar defendeu que ambos os pais devem ter direito em simultâneo ao subsídio de assistência e à licença que permite faltar ao trabalho para acompanhar um filho com cancro nas fases terminais e mais complexas da doença. O apelo é de Filipa Silveira e Castro, da Comissão Diretiva da Associação de Pais e Amigos de Crianças com Cancro.
2: O acompanhamento dos pais, do pai e da mãe, em alturas críticas da doença, faz uma enorme diferença. Por exemplo, em alturas como o diagnóstico ou na recidiva, em que é preciso reorganizar toda a logística da família, sobretudo quando tudo isto começa, as famílias estão muito desorientadas a tentar perceber aquilo que têm pela frente. É, de facto, muito duro ter que decidir. Há contas para pagar. Isso não desaparece durante a doença da criança. E eu tipo que não tem outra hipótese, porque não tem economicamente essa hipótese, ter que continuar a trabalhar e não poder estar presente nessa última fase de vida de um filho. É, de facto, muito, muito duro.
0: Aproveitando que em setembro se assinala o Mês Internacional de Sensibilização para o Cancro Pediátrico, Filipa Silveira Castro alertou que há pais que têm de continuar a trabalhar, mesmo nas alturas mais difíceis, por exemplo, quando recebem o diagnóstico, porque não têm condições financeiras para se ausentar. A qualidade das águas balneares em Portugal continental agravou-se este ano com as restrições ao banho a aumentarem 65% e as interdições a mais do que duplicarem entre maio e julho, de acordo com uma análise divulgada pela Associação Ambientalista Zero. Em comunicado, a Zero explica que a análise se baseou na comparação dos pontos de situação mensais da Agência Portuguesa do Ambiente e da Direção-Geral da Saúde relativos a maio, junho e julho das épocas balneares de 25 e 2026. Dessa análise, a Zero concluiu que as restrições passaram de 51 em 2025 para 84 em 2026, o que representou um aumento de 65%, apesar do número de águas balneares identificadas ter diminuído 526 para 523. Os desaconselhamentos aumentaram de 34 para 45, enquanto as interdições decretadas pelas autoridades de saúde passaram de 17 para 39, uma subida de 129%, sendo a contaminação microbiológica a principal causa em ambos os casos, de acordo com a mesma fonte. Digo-lhe agora que a estrada de ligação entre a Moreira e Martinchel, no Conselho de Abrantes, vai estar encerrada ao trânsito entre os dias 1 de setembro e 31 de outubro para a realização das obras de requalificação destinadas a reparar danos provocados pelas intempéries do início do ano. O corte de trânsito abrange o troço entre a Nacional 3, em Amoreira, e a Nacional 358, em Martinchel, estando previsto o desvio de circulação enquanto decorrer a intervenção. Esta já tinha sido noticiada pela Antena Livre 20 de agosto, depois da reunião de Câmara de 18 de agosto ter-se sido ratificado o despacho do Presidente do Município, que aprovou o projeto de execução da empreitada. A obra tem um valor base de 261 mil euros e tem como principal objetivo reparar o abatimento da estrada e recuperar as condições de circulação e segurança. O Presidente da Câmara Municipal de Mação, José Fernando Martins, deslocou-se na manhã de 27 de agosto a Proença Nova para averiguar as circunstâncias em que uma antiga viatura dos Bombeiros Voluntários de Mação foi parar às instalações de uma serralharia ou sucateira daquele concelho. A existência do veículo naquele local tornou-se conhecida através de fotografias divulgadas nas redes sociais. A viatura encontrava-se parcialmente desmantelada, mas mantinha a identificação dos Bombeiros de Mação. Na reunião do Executivo Municipal, José Fernando Martins explicou que pediu informações sobre o veículo e decidiu deslocar-se pessoalmente a Proença Nova para verificar a situação.
3: Dizer que hoje de manhã desloquei-me a Proença Nova porque em tempos saiu aí nas redes sociais a existência de uma viatura identificada com Bombeiros Voluntários de Mação, mas desmantelada numa serralharia em Proença Nova. Depois pedi informações sobre isso, que me foram sendo dadas, a dizer que é uma viatura que ainda está em nome dos bombeiros, mas que é uma viatura que transitou para a Câmara, salvo erro, em 2018. O registro automóvel ainda se mantém em nome da Câmara, mas acho que a Câmara pagou na altura as compensações aos bombeiros com a aquisição de uma nova viatura. Portanto, hoje fui a Proença Nova tentar perceber como é que a viatura estava lá e dizer que na próxima reunião poderia trazer mais algumas informações sobre esta matéria, porque é uma viatura que tem identificada como Bombeiros Voluntários de Mação, que está lá no meio de uma sucata, e portanto estou no encalço disso e hoje fui eu mesmo ver disso. E portanto é uma Toyota que tem cerca de 12 mil quilómetros e que pode ser perfeitamente recuperável para os serviços, por exemplo, de jardinagem da Câmara, Serviço de Proteção Civil, e portanto não tendo ainda agora muitos mais dados, mas na próxima reunião poderei trazer algum dado sobre esta matéria.
0: Também permanece por esclarecer a situação da propriedade, uma vez que a viatura terá passado para a utilização da Câmara, mas o registro automóvel continuará associado aos Bombeiros de Mação. José Fernando Martins comprometeu-se a continuar a recolher informação e apresentar novos esclarecimentos na próxima reunião do Executivo Municipal. Vila de Rei concluiu a 100% a execução dos projetos financiados pelo Plano de Recuperação e Resiliência. O balanço é feito pelo Presidente da Câmara, Paulo César Luís, que destaca investimentos na habitação, educação e serviços públicos. O autarca sublinha que nem os danos provocados pela tempestade de Christine comprometeram os prazos das obras que estavam em curso. Só em habitação, Vila de Rei concretizou 30 apartamentos. Juntam-se ainda projetos de alojamento urgente e temporário e a reabilitação do edifício para a habitação social em São João do Peso. Na educação, o destaque vai para a requalificação da escola básica e secundária, um investimento superior a 2 milhões e 200 mil euros. A nova creche e a requalificação da antiga representaram em conjunto um investimento de 700 mil euros. A loja do cidadão envolveu também um investimento próximo dos 800 mil euros.
4: É bem assim. Tudo aquilo que nos propusemos realizar, realizámos antes do término do prazo, tal e qual como eu já tinha afirmado convictamente, especialmente após a tempestade de Christine, que aquilo que eram as necessárias obras de reconstrução não colocavam em causa a execução das candidaturas PRR, especialmente aquelas que estavam a decorrer, e estamos a falar de, em alguns casos, nas maiores obras já realizadas no Conselho de Vila do Rei, nomeadamente na área das habitações, a custos acessíveis, e também da requalificação da nossa escola básica e secundária. Executamos tudo aquilo a que nos propusemos, porque consideramos também que, quando nos propomos a realizar uma obra financiada, o não aproveitarmos esta oportunidade é estarmos a não cumprir com o nosso mandato.
0: Paulo César, quando falamos aqui na habitação, falamos, só para ter uma noção, que volume de investimento que a Câmara executou e quanto é que veio do PRR?
4: Nós estamos a falar de 30 habitações, neste caso apartamentos, a custos acessíveis numa obra de perto de 2 milhões e meio de euros, mais 5 habitações, neste caso moradias, também a custos acessíveis, numa obra de mais de 700 mil euros. Adicionar a isto, temos o burnout, que tem a ver com a Bolsa Nacional de Alojamento Urgente e Temporário, que também custou mais de 500 mil de euros. Isto tudo no mesmo espaço, em que se adicionaram, em que adicionámos as devidas infraestruturas, obra essa que não obteve apoio para a sua realização, foi às custas do município, num valor de 300 mil euros, e adicionar também a reabilitação do edifício para habitação social na freguesia São João do Peso, que também andou próximo de 2 milhões de euros. Em termos de parque habitacional, estamos a falar num montante global que ultrapassa os 4 milhões de euros, na área social, na área da habitação, em que temos que acrescentar também, porque foram realizadas ao mesmo tempo, as obras de reabilitação e requalificação da nossa escola, num montante que foi superior a 2 milhões e 200 mil euros, tudo isto num orçamento municipal que ronda sempre os 13 milhões, ou seja, todos os anos, no último mandato, e também neste, temos grande parte do orçamento alocado àquilo que são as despesas com fundos comunitários, neste caso especialmente com PRR.
0: Falamos nestes grandes projetos, depois houve mais alguns financiamentos mais baixos, mais avulsos, digamos assim, para outras áreas.
4: Na área da educação, temos a registar a creche e a requalificação da antiga creche, ou seja, fizemos uma creche nova a partir do momento em que ela estava construída, verificámos que já era insuficiente para todas as solicitações, requalificámos a antiga, juntando os dois montantes, estamos a falar de cerca de 700 mil euros, temos mais equipamentos. Temos a adicionar também a isto a loja do cidadão, que também foi aproximadamente 800 mil euros, ou seja, e temos também a questão do BUPI, num valor global de cerca de 40 mil euros, ou seja, temos investimentos em diversas áreas, não fixamos tudo na mesma área e procuramos diversificar indo ao encontro das necessidades.
0: Agora que está o PRR fechado, abre-se porta para o PTRR, já está mais ou menos definido, ou é um trabalho que ainda está, digamos, em execução? O que é que o município vai apresentar ao PTRR depois da tempestade, Cristina?
4: Nós temos todos os investimentos associados ao PTRR identificados, orçamentados. Aliás, teremos a oportunidade no próximo dia 18 de setembro de inaugurar a escola no âmbito do PRR e mostrar ao Sr. Ministro da Economia e da Coesão aquilo que são os projetos que vamos apresentar ao PTRR, nomeadamente na área da educação, que foi exatamente aquilo que foi destruído na escola, mas também complementos àquilo que foi a construção e reabilitação da escola básica e secundária. Uhum. Neste momento, o foco PTRR e Portugal 2030, temos metas a cumprir, já cumprimos muitas delas, continuamos a executar obra no âmbito do Portugal 2030 e vamos apresentar e alinhar todas as obras que já realizamos e aquelas que nos propomos fazer, porque temos algumas que, nomeadamente o pavilhão que ficou completamente destruído, o pavilhão da escola, que envolvem verbas assinaláveis.
0: Fechado o ciclo do PRR, as atenções da Câmara viram-se agora para a reconstrução dos equipamentos afetados pela tempestade Kristin, através do PTRR e depois pelos fundos do Portugal 2030. Paulo César Luiz adianta que os investimentos necessários já estão identificados e orçamentados. O Plano de Recuperação e Resiliência foi o programa através do qual Portugal aplicou fundos europeus do Mecanismo de Recuperação e Resiliência criado pela União Europeia na sequência da pandemia da Covid-19. O PRR português foi aprovado pela Comissão Europeia em junho de 2021, recebeu luz verde definitiva do Conselho da União Europeia em julho desse ano. O programa financiou reformas e investimentos em áreas como a habitação, saúde, educação, respostas sociais, empresas, transição climática e transformação digital, envolvendo o Estado, municípios, empresas e ainda outras entidades. A execução dos investimentos tinha como horizonte 31 de agosto de 2026, data limite para a concretização das medidas previstas. A Câmara de Tomar vai receber 200 mil euros do Fundo Ambiental para desassoreamento do troço urbano do Rio Nabão e limpeza a montante e jusante da cidade. A afirmação foi feita pelo Presidente do Município. O apoio faz parte de 4,2 milhões de euros adicionais mobilizados pelo Governo para recuperar territórios afetados pelas intempéries de janeiro e de fevereiro, dos quais 2,3 milhões de euros se destinam a intervenções em linhas de água, zonas costeiras, encostas e outros recursos hídricos de 23 municípios e 1 milhão de dragagens na Foz do Mondego. Dessa verba, ao município de Tomar vão chegar 200 mil euros, que vão ser canalizados para esses trabalhos no Rio Nabão, nomeadamente o desassoreamento da área urbana e a limpeza montante e jusante da cidade, afirmou o presidente Tiago Carrão. Segundo o autarca, com o próximo inverno à porta, a reparação dos danos causados pelas intempéries continua a ser uma prioridade, estando em curso diversos procedimentos de reparação e manutenção na via pública e equipamentos municipais. As intervenções no Nabão estiveram entre as prioridades apresentadas pela Câmara numa sessão de trabalho realizada em agosto em Tomar, com o presidente da Agência Portuguesa do Ambiente, José Pimenta Machado. O Comando Territorial de Santarém da GNR registou 35 detenções e 114 acidentes rodoviários no distrito, no âmbito da atividade operacional desenvolvida entre

0: E outra por ameaças e coação. Na fiscalização rodoviária, os militares do Comando Territorial de Santarém levantaram 639 autos de contraordenação. Entre as infrações destacam-se 96 por falta de inspeção periódica obrigatória, 47 por excesso de velocidade e 39 relacionadas com acondicionamento de carga. Foram ainda registadas 35 infrações por uso indevido telemóvel durante a condução, 32 por falta de iluminação e sinalização e 29 por falta de seguro de responsabilidade civil. A GNR contabilizou 16 infrações relacionadas com tacógrafos, outras 16 por falta ou incorreta utilização do cinto de segurança ou sistema de retenção e 4 por condução sob a influência do álcool. Durante a semana de 24 a 30 de agosto foram registados 114 acidentes rodoviários no Distrito de Santarém. No âmbito da fiscalização de Polícia Geral foram ainda elaborados 30 autos de contraordenação. O Festival Raízes Vivas regressa a Santarém nos dias 25 e 26 de setembro, esperando atrair entre 4.500 e 5.000 visitantes à cidade, numa segunda edição que aposta na gastronomia e na agricultura regenerativa, anunciou a organização. Promovido pela Entidade Regional do Turismo do Alentejo e do Ribatejo, em parceria com a Câmara Municipal de Santarém, o evento vai decorrer nas Portas do Sol e pretende afirmar-se como uma reserva viva da cultura ribatejana, reunindo produtores, artesãos, agricultores, chefes, músicos e agentes culturais. O Presidente da Entidade Regional do Turismo, José Manuel Santos, considerou, em declarações à Lusa, que o festival possui uma matriz diferenciadora por assentar na valorização dos produtos locais, da gastronomia e da ligação ao território. 11 distritos vão estar esta quinta-feira com aviso amarelo por causa da previsão do tempo quente, com valores elevados de temperatura máxima, de acordo com o Instituto Português do Mar e da Atmosfera. O aviso para os distritos de Bragança, Viseu, Évora, Guarda, Vila Real, Setúbal, Santarém, Lisboa, Beja, Castelo Branco e Porto Alegre estará em vigor entre as 10 da manhã e as 7 da tarde. O aviso amarelo é o menos grave de uma escala de 13 e é emitido sempre que existe uma situação de risco para determinadas atividades, dependentes da situação meteorológica nas regiões do interior do país e no Vale do Tejo. As temperaturas podem, na quinta-feira, atingir entre 40 a 42 graus. No futebol, o Benfica somou o primeiro triunfo em casa na edição 26-27 da Primeira Liga Portuguesa de Futebol, ao vencer o Estoril Praia por 2-1 em encontro da quarta jornada da prova. Pavlidis, aos 40 minutos, para se isolar como melhor marcador do campeonato, com 5 golos, e Lenglet, aos 51, selaram o triunfo dos encarnados, que estrearam João Palhinha, enquanto Begraoui reduziu aos 82. A formação de Marco Silva, que tem um jogo em atraso, saltou para o 5º lugar, com 7 pontos, a 5 do líder Futebol Clube do Porto e a 3 do Sporting, enquanto o Estoril Praia manteve-se com um ponto, seguindo no 17º e penúltimo posto. No derby minhoto, o Sporting Braga ganhou ao Vitória de Guimarães por 1-0, num jogo decidido com um golo do suplente Diego Rodrigues. O Braga, que empatou na estreia, tem 2 jogos em atraso, passa a somar 4 pontos no 9º lugar, enquanto Vitória Guimarães averbou a 3ª derrota em 4 jogos e continua com 3 em 12º lugar. E agora uma notícia de outros mundos. O Instituto de Astrofísica da Andaluzia confirmou a existência de um novo sistema planetário composto por dois mundos muito diferentes que orbitam uma estrela anã vermelha. O estudo liderado pelo Instituto Espanhol confirmou a natureza planetária do sistema TOI-1752, localizado aproximadamente 337 anos-luz da Terra. Este sistema possui dois planetas, um de curto período de extremamente quente, consistente com um cenário de mundo de lava, e um outro do tamanho intermédio entre a Terra e Neptuno, localizado na chamada Zona Habitável Otimista, uma região em torno de uma estrela onde, sob certas condições, poderia existir água líquida. O Presidente dos Estados Unidos pediu à Apple para mudar o nome do Lago Ontário para Lago América na sua aplicação de mapas, adiantou o Secretário do Interior norte-americano, dias depois de Donald Trump ter alterado oficialmente o nome. O republicano assinou na semana passada uma ordem executiva sobre o corpo de água que está agora no centro das atenções da escalada na guerra comercial entre Estados Unidos e o Canadá. O Secretário do Interior Doug Burgum revelou ao programa Mornings with Maria da Fox News que Trump contactou diretamente a Apple e disse estar confiante que o nome Lago América poderá ser visto em breve na plataforma. A Apple, contudo, não se pronunciou de imediato sobre o assunto, noticiou a agência internacional Associated Press. E agora, a opinião de terça-feira, na semana de regresso da opinião à edição das 12, com Alexandra Simão.
1: Caras e caros ouvintes da Rádio Antena Livre, há algo de muito curioso na escola portuguesa. Mal os alunos começam a decorar o caminho para a sala de aula, chegam novas medidas do governo para lhes mudar o mapa. Não falo deste governo em concreto, falo de todos de uma forma geral. A educação não pode continuar à mercê dos sucessivos governos que por cá

0: passam. As boas políticas de continuidade são as que garantem efetivamente o sucesso dos nossos alunos e alunas. E por cá, esse pacto político parece ainda estar longe de existir. Novas regras para a utilização dos telemóveis, novos modelos para a colocação de professores e uma revisão da educação inclusiva. Parece-nos tudo muito bem. Menos ecrãs, mais concentração, menos burocracia, mais professores, menos confusão e mais inclusão. Mas uma escola não é um decreto. Faz-se de relações, do professor com o aluno, do aluno com a funcionária, da funcionária e do professor com a família, e todos tentam perceber, ano após ano, o que muda. Medidas como a proibição dos telemóveis pode ajudar. Colocar professores de uma forma mais célere e eficaz é também urgente. Melhorar a educação inclusiva é indispensável. Mas nenhuma destas medidas por si só ensina melhor uma criança ou um jovem. É preciso reforçar o fazer aprender e garantir que professores, tempo, recursos e estabilidade são suficientes para que ensinar deixe de ser uma corrida de obstáculos. Os nossos alunos e alunas precisam de uma escola que se continue a renovar, que funcione, sem que seja preciso mudar as regras do jogo a cada início do ano letivo. O garante do sucesso também se constrói pela estabilidade de uma escola enquanto instituição. Aproveito ainda este momento para desejar a todos e a todas, e sobretudo à comunidade educativa, um excelente ano letivo. Até daqui a 15 dias.
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2: Para o final, as temperaturas máximas de 22 graus para o Porto, 25 para Coimbra, 26 para Lisboa, 27 para Tomar, Torres Novas, Vila Nova de Barquinha, 28 para Santarém, Abrantes, Constância, Troquém de Maceió e Serdoal, 31 para Faro. É tudo quanto a notícias. Boa terça-feira, bom arranque de setembro. Boa tarde.
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0: E assim vai acontecendo esta tarde, sempre ao som de grandes canções. Boa tarde, seja muito bem-vindo.
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0: Olá, boa tarde. 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

0: E estas são, de certeza, do seu inteiro agrado. Espero que sim. A música dos bons velhos tempos, aqui na Rádio Tágida.
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0: 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Para já sou eu, Lourdes Gonçalves, quem lhe traz grandes recordações. Até às 4 da tarde.
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1: Agora estão 29 graus. Informação Meteo Brandes.
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1: Olá, boa tarde. Agora, 3 minutos depois das 4.
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0: E já são 4:15, desejo-lhe uma ótima semana, espero que esteja tudo bem consigo. Eu sou o Paulo Delgado, estamos por aqui juntos, ainda até às 20.
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0: Juntos na Rádio Tágides até bem perto das 20, aqui todos os dias, sou eu, Paulo Delgado, que lhe dá grandes canções. Seja muito bem-vindo, boa tarde, é tão bom estar aqui consigo.
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3: O Ministério Público abriu um inquérito na sequência de uma queixa apresentada pela Federação Nacional dos Professores relacionada com o processo de classificação eletrónica dos exames nacionais do ensino secundário. Em resposta enviada à Agência Lusa, a Procuradoria-Geral da República indicou que a queixa da Frente Prof deu origem a um inquérito, o qual corre termos no Departamento de Investigação e Ação Penal Regional de Lisboa. A queixa em questão foi entregue em julho, tendo um dos secretários-gerais da Frente Prof, Francisco Gonçalves, explicado que os relatos de folhas desaparecidas em vários exames que resultaram em ordens escritas no sentido dos professores classificarem itens cujas respostas não estavam completas são a base daquilo que poderá ser o principal ilícito. Pela primeira vez este ano, os exames nacionais do ensino secundário foram corrigidos em formato digital, mas o processo registou falhas técnicas desde o início, obrigando o Ministério a adiar prazos inicialmente previstos. A Associação Acreditar defendeu que ambos os pais devem ter direito em simultâneo ao subsídio de assistência e à licença que permite faltar ao trabalho para acompanhar um filho com cancro nas fases terminais e mais complexas da doença. O apelo é de Filipa Silveira Castro, da Comissão Diretiva da Associação de Pais e Amigos de Crianças com Cancro.
4: O acompanhamento dos pais, do pai e da mãe, em alturas críticas da doença, faz uma enorme diferença. Por exemplo, em alturas como o diagnóstico ou na recidiva, em que é preciso reorganizar toda a logística da família, sobretudo quando tudo isto começa, as famílias estão muito desorientadas a tentar perceber aquilo que têm pela frente. É de facto muito duro ter que decidir, há contas para pagar, isso não desaparece durante a doença da criança e o tipo que não tem outra hipótese, porque não tem economicamente essa hipótese, ter que continuar a trabalhar e não poder estar presente nessa última fase de vida de um filho, é de facto muito, muito duro.
3: Aproveitando que em setembro se assinala o mês internacional de sensibilização para o cancro pediátrico, Filipa Silveira Castro alertou que há pais que têm de continuar a trabalhar, mesmo nas alturas mais difíceis, por exemplo, quando recebem o diagnóstico, porque não têm condições financeiras para se ausentar. A qualidade das águas balneares em Portugal continental agravou-se este ano com as restrições ao banho a aumentarem 65% e as interdições a mais do que duplicarem entre maio e julho, de acordo com uma análise divulgada pela Associação Ambientalista Zero. Em comunicado, a Zero explica que a análise se baseou na comparação dos pontos de situação mensais da Agência Portuguesa do Ambiente e da Direção-Geral da Saúde relativos a maio, junho e julho das épocas balneares de 25 e 2026. Dessa análise, a Zero concluiu que as restrições passaram de 51 em 2025 para 84 em 2026, o que representou um aumento de 65%, apesar do número de águas balneares identificadas ter diminuído 526 para 523. Os desaconselhamentos aumentaram de 34 para 45, enquanto as interdições decretadas pelas autoridades de saúde passaram de 17 para 39, uma subida de 129%, sendo a contaminação microbiológica a principal causa em ambos os casos, de acordo com a mesma fonte. Digo-lhe agora que a estrada de ligação entre a Moreira e Martinchel, no Conselho de Abrantes, vai estar encerrada ao trânsito entre os dias 1 de setembro e 31 de outubro para a realização das obras de requalificação destinadas a reparar danos provocados pelas intempéries do início do ano. O corte de trânsito abrange o troço entre a Nacional 3, em Amoreira, e a Nacional 358, em Martinchel, estando previsto o desvio de circulação enquanto decorrer a intervenção. Esta já tinha sido notificada pela Antena Livre 20 de agosto, depois da reunião de Câmara de 18 de agosto ter-se sido ratificado o despacho do Presidente do Município, que aprovou o projeto de execução da empreitada. A obra tem um valor base de 261 mil euros e tem como principal objetivo reparar o abatimento da estrada e recuperar as condições de circulação e segurança. Vila de Rei concluiu a 100% a execução dos projetos financiados pelo Plano de Recuperação e Resiliência. O balanço é feito pelo Presidente da Câmara, Paulo César Luís, que destaca investimentos na habitação, educação e serviços públicos. O autarca sublinha que nem os danos provocados pela tempestade de Christine comprometeram os prazos das obras que estavam em curso. Só em habitação, Vila de Rei concretizou 30 apartamentos. Juntam-se ainda projetos de alojamento urgente e temporário e a reabilitação do edifício para a habitação social em São João do Peso. Na educação, o destaque vai para a requalificação da escola básica e secundária, um investimento superior a 2 milhões e 200 mil euros. A nova creche e a requalificação da antiga representaram em conjunto um investimento de 700 mil euros. A loja do cidadão envolveu também um investimento próximo dos 800 mil euros.
5: É bem assim. Tudo aquilo que nos propusemos realizar, realizámos antes do término do prazo, tal e qual como eu já tinha afirmado convictamente, especialmente quando e após a tempestade de Christine, que aquilo que eram as necessárias obras de reconstrução não colocavam em causa a execução das candidaturas PRR, especialmente aquelas que estavam a decorrer, e estamos a falar de, em alguns casos, nas maiores obras já realizadas no Conselho de Vila de Rei, nomeadamente na área das habitações, a custos acessíveis, e também da requalificação da nossa escola básica e secundária. Executamos tudo aquilo a que nos propusemos, porque consideramos também que, quando nos propomos a realizar uma obra financiada, o não aproveitarmos esta oportunidade é estarmos a não cumprir com o nosso mandato.
3: Fechado o ciclo do PRR, as atenções da Câmara viram-se agora para a reconstrução dos equipamentos afetados pela tempestade Christine, através do PTRR e depois pelos fundos do Portugal 2030. Paulo César Luís adianta que os investimentos necessários já estão identificados e orçamentados.
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0: E só já faltam 18 minutos para as 5 da tarde. Caminhamos a passos largos para o cruzar de hora, mas até lá há ainda para ouvir música daquela que você nem sonha. Músicas inesquecíveis na Rádio Tárgido. Boa tarde, seja muito bem-vindo.
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0: assim vai acontecendo mais uma fantástica tarde, sempre ao som de grandes canções aqui na sua Rádio Tagem. Agora faltam 14 minutos para as 5.
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1: Agora estão 29 graus. Informação Meteo Brandes.
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1: E assim vai acontecendo esta tarde, já estamos com 6 minutos depois das 5. Olá, boa tarde, seja muito bem-vindo. Esta é a Rádio Tages, a rádio dos bons velhos tempos. Eu sou o Paulo Delgado e prometo trazer-lhe grandes canções até às 20.
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0: continuação de uma ótima tarde com a sua rádio. Já estamos com 17 minutos depois das 5. Espero que esteja tudo bem consigo. Se for o seu caso, bom trabalho. Obrigado por estar aí desse lado. Aqui passam todas as suas músicas preferidas.
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0: só já faltam 29 minutos para as 18. Seja muito bem-vindo à sua rádio.
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1: Muito boa tarde, só já faltam 14 minutos para as 18 horas.
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1: Muito boa tarde. Nesta altura, os termómetros estão a marcar 27 graus. Uma informação gentilmente cedida pela Meteo Abrantes.

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5: E já passam 3 minutos das 6 da tarde. Seja muito bem-vindo à Rádio Tágide.
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0: E se ainda está a trabalhar a esta hora, desde manhã, anime-se, já passam 16 minutos das 6, certamente está quase na sua hora de saída. Obrigado por estar aí desse lado com a Rádio Tagit, claro que aqui pode encontrar todas as suas músicas preferidas, por isso está em boa companhia. 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

0: Estamos a 28 minutos das 19 horas. Boa tarde, seja muito bem-vindo à sua Rádio Tâges.
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1: E só já faltam 26 minutos para as 7 da tarde. Seja bem-vindo à Rádio Tágide.
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0: São agora 14 os minutos que nos separam das 7. Esta é Rádio Tágede, eu sou o Paulo Delgado e estamos juntos até às 20. Seja muito bem-vindo.
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1: Lá por fora os termómetros marcam agora 25 graus, diz a Meteo Brantes.
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1: São 7 horas e 3 minutos. Olá, boa tarde, seja bem-vindo à Rádio Tágide.
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0: Olá, boa tarde. Esta é a sua rádio preferida, a rádio dos bons velhos tempos, com todas as músicas que você não consegue esquecer. 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

0: Muito boa tarde, assim vamos andando a caminho das 20 na Rádio Tagi, de sempre com as melhores canções dos bons velhos tempos. Eu sou o Paulo Delgado, espero que esteja tudo bem consigo e queria chamar agora a sua atenção porque é tempo de notícias na Rádio Tagi.
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2: Boa tarde, seja bem-vindo. Em desenvolvimento já a seguir, Vila de Rei fechou PRR com execução a 100% e com apostas na habitação e no ensino. O Presidente da Câmara de Mação encontrou viatura em nome do município numa sucateira em Proença Nova. Está a investigar o caso. Estrada a Moreira Martinschela em obra. Trânsito será desviado até ao final de outubro. No regresso das crónicas de opinião, à terça-feira, de 15 em 15 dias, a opinião tem a assinatura e voz de Alexandre Simão. O desenvolvimento vem já a seguir. Fique por aí. Boa tarde.
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2: Boa tarde, seja bem-vindo. O Ministério Público abriu um inquérito na sequência de uma queixa apresentada pela Federação Nacional dos Professores relacionada com o processo de classificação eletrónica dos exames nacionais do ensino secundário. Em resposta enviada à Agência Lusa, a Procuradoria-Geral da República indicou que a queixa da FRENPROF deu origem a um inquérito, o qual corre termos no Departamento de Investigação e Ação Penal Regional de Lisboa. A queixa em questão foi entregue em julho, tendo um dos secretários-gerais da FRENPROF, Francisco Gonçalves, explicado que os relatos de folhas desaparecidas em vários exames que resultaram em ordens escritas no sentido dos professores classificarem itens cujas respostas não estavam completas são a base daquilo que poderá ser o principal ilícito. Pela primeira vez este ano, os exames nacionais do ensino secundário foram corrigidos em formato digital, mas o processo registou falhas técnicas desde o início, obrigando o Ministério a adiar prazos inicialmente previstos. A Associação Acreditar defendeu que ambos os pais devem ter direito em simultâneo ao subsídio de assistência e à licença que permite faltar ao trabalho para acompanhar um filho com cancro nas fases terminais e mais complexas da doença. O apelo é de Filipa Silveira Castro, da Comissão Diretiva da Associação de Pais e Amigos de Crianças com Cancro.
4: O acompanhamento dos pais, do pai e da mãe, em alturas críticas da doença, faz uma enorme diferença. Por exemplo, em alturas como o diagnóstico ou na recidiva, em que é preciso reorganizar toda a logística da família, sobretudo quando tudo isto começa, as famílias estão muito desorientadas a tentar perceber aquilo que têm pela frente. É de facto muito duro ter que decidir, há contas para pagar, isso não desaparece durante a doença da criança porque não tem outra hipótese, porque não tem economicamente essa hipótese, ter que continuar a trabalhar e não poder estar presente nessa última fase de vida de um filho, é de facto muito, muito duro.
2: Aproveitando que em setembro se assinala o Mês Internacional de Sensibilização para o Cancro Pediátrico, Filipa Silveira Castro alertou que há pais que têm de continuar a trabalhar, mesmo nas alturas mais difíceis, por exemplo, quando recebem o diagnóstico, porque não têm condições financeiras para se ausentar. A qualidade das águas balneares em Portugal continental agravou-se este ano com as restrições ao banho a aumentarem 65% e as interdições a mais do que duplicarem entre maio e julho, de acordo com uma análise divulgada pela Associação Ambientalista Zero. Em comunicado, a Zero explica que a análise se baseou na comparação dos pontos de situação mensais da Agência Portuguesa do Ambiente e da Direção-Geral da Saúde relativos a maio, junho e julho das épocas balneares de 25 e 2026. Dessa análise, a Zero concluiu que as restrições passaram de 51 em 2025 para 84 em 2026, o que representou um aumento de 65%, apesar do número de águas balneares identificadas ter diminuído 526 para 523. Os desaconselhamentos aumentaram de 34 para 45, enquanto as interdições decretadas pelas autoridades de saúde passaram de 17 27 para 39, uma subida de 129%, sendo a contaminação microbiológica a principal causa em ambos os casos, de acordo com a mesma fonte. Digo-lhe agora que a estrada de ligação entre a Moreira e Martinchel, no Conselho de Abrantes, vai estar encerrada ao trânsito entre os dias 1 de setembro e 31 de outubro para a realização das obras de requalificação destinadas a reparar danos provocados pelas intempéries do início do ano. O corte de trânsito abrange o troço entre a Nacional 3 em Amoreira e a Nacional 358 em Martinchel, estando previsto o desvio de circulação enquanto decorrer a intervenção. Esta já tinha sido noticiada pela Antena Livre 20 de agosto, depois da reunião de Câmara de 18 de agosto ter-se sido ratificado o despacho do Presidente do Município, que aprovou o projeto de execução da empreitada. A obra tem um valor base de 261 mil euros e tem como principal objetivo reparar o abatimento da estrada e recuperar as condições de circulação e segurança. O Presidente da Câmara Municipal de Mação, José Fernando Martins, deslocou-se na manhã de 27 de agosto a Proença à Nova para averiguar as circunstâncias em que uma antiga viatura dos Bombeiros Voluntários de Mação foi parar às instalações de uma serralharia ou sucateira daquele concelho. A existência do veículo naquele local tornou-se conhecida através de fotografias divulgadas nas redes sociais. A viatura encontrava-se parcialmente desmantelada, mas mantinha a identificação dos Bombeiros de Mação. Na reunião do Executivo Municipal, José Fernando Martins explicou que pediu informações sobre o veículo e decidiu deslocar-se pessoalmente a Proença à Nova para verificar a situação.
5: Dizer que hoje de manhã desloquei-me a Proença à Nova, porque em tempos saiu aí nas redes sociais a existência de uma viatura identificada com Bombeiros Voluntários de Mação, mas desmantelada numa serralharia em Proença Nova. Depois pedi informações sobre isso, que me foram sendo dadas, a dizer que é uma viatura que ainda está em nome dos bombeiros, mas que é uma viatura que transitou para a Câmara, salvo erro, em 2018. O registro automóvel ainda se mantém em nome da Câmara, mas acho que a Câmara pagou na altura as compensações aos bombeiros com a aquisição de uma nova viatura. Portanto, hoje fui a Proença à Nova tentar perceber como é que a viatura estava lá e dizer que na próxima reunião poderia trazer mais algumas informações sobre esta matéria, porque é uma viatura que está identificada como Bombeiros Voluntários de Mação, que está lá no meio de uma sucata, e portanto estou no encalço disso, e hoje fui eu mesmo ver disso, e portanto é uma Toyota que tem cerca de 12 mil quilómetros e que pode ser perfeitamente recuperável para os serviços, por exemplo, de jardinagem da Câmara, os serviços de proteção civil, e portanto não tendo ainda agora muitos mais dados, mas na próxima reunião poderia trazer algum dado sobre esta matéria.
2: Também permanece por esclarecer a situação da propriedade, uma vez que a viatura terá passado para a utilização da Câmara, mas o registro automóvel continuará associado aos bombeiros de Mação. José Fernando Martins comprometeu-se a continuar a recolher informação e apresentar novos esclarecimentos na próxima reunião do Executivo Municipal. Vila de Rei concluiu a 100% a execução dos projetos financiados pelo Plano de Recuperação e Resiliência. O balanço é feito pelo Presidente da Câmara, Paulo César Luís, que destaca investimentos na habitação, educação e serviços públicos. O autarca sublinha que nem os danos provocados pela tempestade de Christine comprometeram os prazos das obras que estavam em curso. Só em habitação, Vila de Rei concretizou 30 apartamentos. Juntam-se ainda projetos de alojamento urgente e temporário e a reabilitação do edifício para a habitação social em São João do Peso. Na educação, o destaque vai para a requalificação da escola básica e secundária, um investimento superior a 2 milhões e 200 mil euros. A nova creche e a requalificação da antiga representaram em conjunto um investimento de 700 mil euros. A loja do cidadão envolveu também um investimento próximo dos 800 mil euros.
6: É bem assim. Tudo aquilo que nos propusemos realizarmos antes do término do prazo, tal e qual como eu já tinha afirmado convictamente, especialmente após a tempestade de Christine, que aquilo que eram as necessárias obras de reconstrução não colocavam em causa a execução das candidaturas PRR, especialmente aquelas que estavam a decorrer, e estamos a falar de, em alguns casos, nas maiores obras já realizadas no Conselho de Vila do Rei, nomeadamente na área das habitações, a custos acessíveis, e também da requalificação da nossa escola básica e secundária. executamos tudo aquilo a que nos propusemos, porque consideramos também que quando nos propomos a realizar uma obra financiada, o não aproveitarmos esta oportunidade é estarmos a não cumprir com o nosso mandato.
2: Paulo César, quando falamos aqui na habitação, falamos, só para ter uma noção, que volume de investimento que a Câmara executou e quanto é que veio do PRR?
6: Nós estamos a falar de 30 habitações, neste caso apartamentos, a custos acessíveis numa obra de perto de 2 milhões e meio de euros, mais 5 habitações, neste caso moradias, também a custos acessíveis, numa obra de mais de 700 mil euros. Adicionar a isto, temos o burnout, que tem a ver com a Bolsa Nacional de Alojamento Urgente e Temporário, que também custou mais de 500 mil de euros. Isto tudo no mesmo espaço, em que se adicionaram, em que adicionámos as devidas infraestruturas, obra essa que não obteve apoio para a sua realização, foi às custas do município, num valor de 300 mil euros, e adicionar também a reabilitação do edifício para habitação social na freguesia São João do Peso, que também andou próximo de 2 milhões de euros. Em termos de parque habitacional, estamos a falar num montante global que ultrapassa os 4 milhões de euros, na área social, na área da habitação, em que temos que acrescentar também, porque foram realizadas ao mesmo tempo, as obras de reabilitação e requalificação da nossa escola, num montante que foi superior a 2 milhões e 200 mil euros, tudo isto num orçamento municipal que ronda sempre os 13 milhões, ou seja, todos os anos, no último mandato, e também neste, temos grande parte do orçamento alocado àquilo que são as despesas com fundos comunitários, neste caso especialmente com PRR.
2: Falamos nestes grandes projetos, depois houve mais alguns financiamentos mais baixos, mais avulsos, digamos assim, para outras áreas.
6: Na área da educação, temos a registar a creche e a requalificação da antiga creche, ou seja, fizemos uma creche nova, a partir do momento em que ela estava construída verificámos que já era insuficiente para todas as solicitações, requalificámos a antiga, juntando os dois montantes, estamos a falar de cerca de 700 mil euros, temos mais equipamentos. Temos a adicionar também a isto a loja do cidadão, que também foi aproximadamente 800 mil euros, ou seja, e temos também a questão do BUPI, num valor global de cerca de 40 mil euros, ou seja, temos investimentos em diversas áreas, não fixamos tudo na mesma área e procuramos diversificar indo ao encontro das necessidades.
2: Agora que está o PRR fechado, abre-se porta para o PTRR, já está mais ou menos definido, ou é um trabalho que ainda está, digamos, em execução? O que é que o município vai apresentar ao PTRR depois da tempestade, Cristina?
6: Nós temos todos os investimentos associados ao PTRR identificados, orçamentados. Aliás, teremos a oportunidade no próximo dia 18 de setembro de inaugurar a escola no âmbito do PRR e mostrar ao Sr. Ministro da Economia e da Coesão aquilo que são os projetos que vamos apresentar ao PTRR, nomeadamente na área da educação, que foi exatamente aquilo que foi destruído na escola, mas também complementos àquilo que foi a construção e a reabilitação da escola básica e secundária. Uhum. Neste momento, o foco PTRR e Portugal 2030, temos metas a cumprir, já cumprimos muitas delas, continuamos a executar obra no âmbito do Portugal 2030 e vamos apresentar e alinhar todas as obras que já realizámos e aquelas que nos propomos fazer, porque temos algumas que, nomeadamente o pavilhão que ficou completamente destruído, o pavilhão da escola, que envolvem verbas assinaláveis.
2: Fechado o ciclo do PRR, as atenções da Câmara viram-se agora para a reconstrução dos equipamentos afetados pela tempestade Christine, através do PTRR e depois pelos fundos do Portugal 2030. Paulo César Luiz adianta que os investimentos necessários já estão identificados e orçamentados. O Plano de Recuperação e Resiliência foi o programa através do qual Portugal aplicou fundos europeus do Mecanismo de Recuperação e Resiliência criado pela União Europeia na sequência da pandemia da Covid-19. O PRR português foi aprovado pela Comissão Europeia em junho de 2021, recebeu luz verde definitiva do Conselho da União Europeia em julho desse ano. O programa financiou reformas e investimentos em áreas como a habitação, saúde, educação, respostas sociais, empresas, transição climática e transformação digital, envolvendo o Estado, municípios, empresas e ainda outras entidades. A execução dos investimentos tinha como horizonte 31 de agosto de 2026, data limite para a concretização das medidas previstas. A Câmara de Tomar vai receber 200 mil euros do Fundo Ambiental para desassoreamento do troço urbano do Rio Nabão e limpeza a montante e jusante da cidade. A afirmação foi feita pelo presidente do município. O apoio faz parte de 4,2 milhões de euros adicionais mobilizados pelo governo para recuperar territórios afetados pelas intempéries de janeiro e de fevereiro, dos quais 2,3 milhões de euros se destinam a intervenções em linhas de água, zonas costeiras, encostas e outros recursos hídricos de 23 municípios e 1 milhão a dragagens na Foz do Mondego. Dessa verba, ao município de Tomar vão chegar 200 mil euros, que vão ser canalizados para esses trabalhos no Rio Nabão, nomeadamente o desassoreamento da área urbana e a limpeza montante e jusante da cidade, afirmou o presidente Tiago Carrão. Segundo o autarca, com o próximo inverno à porta, a reparação dos danos causados pelas intempéries continua a ser uma prioridade, estando em curso diversos procedimentos de reparação e manutenção na via pública e equipamentos municipais. As intervenções no Nabão estiveram entre as prioridades apresentadas pela Câmara numa sessão de trabalho realizada em agosto em Tomar com o presidente da Agência Portuguesa do Ambiente, José Pimenta Machado. O Comando Territorial de Santarém da GNR registou 35 detenções e 114 acidentes rodoviários no distrito no âmbito da atividade operacional desenvolvida entre os dias 24 e 30 de agosto. De acordo com o balanço semanal divulgado pela GNR de Santarém, as operações tiveram como principais objetivos a prevenção e combate à criminalidade e à sinistralidade rodoviária, bem como a fiscalização de diferentes matérias no âmbito contra a ordem nacional. Das 35 detenções, a GNR destaca 17 por condução sob efeito álcool e 9 por condução sem habilitação legal. Foram ainda detidas 4 pessoas por posse de armas proibidas e 3 por desobediência. Registaram-se igualmente uma detenção por resistência e coação sobre funcionário e outra por ameaças e coação. Na fiscalização rodoviária, os militares do Comando Territorial de Santarém levantaram 639 autos de contraordenação. Entre as infrações destacam-se 96 por falta de inspeção periódica obrigatória, 47 por excesso de velocidade e 39 relacionadas com o acondicionamento de carga. Foram ainda registadas 35 infrações por uso indevido telemóvel durante a condução, 32 por falta de iluminação e sinalização e 29 por falta de seguro de responsabilidade civil. A GNR contabilizou 16 infrações relacionadas com tacógrafos, outras 16 por falta ou incorreta utilização do cinto de segurança ou sistema de retenção e 4 por condução sob influência do álcool. Durante a semana de 24 e 30 de agosto foram registados 114 acidentes rodoviários no Distrito de Santarém. No âmbito da fiscalização de Polícia Geral foram ainda elaborados 30 autos de contra-ordenação. O Festival Raízes Vivas regressa a Santarém nos dias 25 e 26 de setembro, esperando atrair entre 4.500 e 5.000 visitantes à cidade, numa segunda edição que aposta na gastronomia e na agricultura regenerativa, anunciou a organização. Promovido pela Entidade Regional do Turismo do Alentejo e do Ribatejo, em parceria com a Câmara Municipal de Santarém, o evento vai decorrer nas Portas do Sol e pretende afirmar-se como uma reserva viva da cultura ribatejana, reunindo produtores, artesãos, agricultores, chefes, músicos e agentes culturais. O presidente da Entidade Regional do Turismo, José Manuel Santos, considerou, em declarações à Lusa, que o festival possui uma matriz diferenciadora por assentar na valorização dos produtos locais, da gastronomia e da ligação ao território. 11 distritos vão estar esta quinta-feira com aviso amarelo por causa da previsão do tempo quente, com valores elevados de temperatura máxima, de acordo com o Instituto Português do Mar e da Atmosfera. O aviso para os distritos de Bragança, Viseu, Évora, Guarda, Vila Real, Setúbal, Santarém, Lisboa, Beja, Castelo Branco e Porto Alegre estará em vigor entre as 10 da manhã e as 7 da tarde. O aviso amarelo é o menos grave de uma escala de 13 e é emitido sempre que existe uma situação de risco para determinadas atividades dependentes da situação meteorológica nas regiões do interior do país e no Vale do Tejo. As temperaturas podem na quinta-feira atingir entre 40 a 42 graus. No futebol, o Benfica somou o primeiro triunfo em casa na edição 26-27 da Primeira Liga Portuguesa de Futebol, ao vencer o Estoril Praia por 2-1 em encontro da quarta jornada da prova. Pavlidis, aos 40 minutos, para se isolar como melhor marcador do campeonato, com 5 golos, e Lenglet, aos 51, selaram o triunfo dos encarnados, que estrearam João Palhinha, enquanto Begraoui reduziu aos 82. A formação de Marco Silva, que tem um jogo em atraso, saltou para o 5º lugar, com 7 pontos, a 5 do líder Futebol Clube do Porto e a 3 do Sporting, enquanto o Estoril Praia manteve-se com 1 ponto, seguindo no 17º e penúltimo posto. No derby minhoto, o Sporting Braga ganhou ao Vitória de Guimarães por 1-0, num jogo decidido com um golo do suplente Diego Rodrigues. O Braga, que empatou na estreia, tem 2 jogos em atraso, passa a somar 4 pontos no 9º lugar, enquanto Vitória Guimarães averbou a 3ª derrota em 4 jogos e continua com 3 em 12º lugar. E agora uma notícia de outros mundos. O Instituto de Astrofísica da Andaluzia confirmou a existência de um novo sistema planetário composto por 2 mundos muito diferentes que orbitam uma estrela anã vermelha. O estudo liderado pelo Instituto Espanhol confirmou a natureza planetária do sistema TOI-1752, localizado aproximadamente 337 anos-luz da Terra. Este sistema possui 2 planetas, um de curto período extremamente quente, consistente com um cenário de mundo de lava

0: Bergman revelou ao programa Mornings with Maria da Fox News que Trump contactou diretamente a Apple e disse estar confiante que o nome Lago América poderá ser visto em breve na plataforma. A Apple, contudo, não se pronunciou de imediato sobre o assunto, noticiou a agência internacional Associated Press. E agora a opinião de terça-feira, na semana de regresso da opinião à edição das 12, com Alexandra Simão.
1: Caras e caros ouvintes da Rádio Antena Livre, há algo de muito curioso na escola portuguesa. Mal os alunos começam a decorar o caminho para a sala de aula, chegam novas medidas do governo para lhes mudar o mapa. Não falo deste governo em concreto, falo de todos de uma forma geral. A educação não pode continuar à mercê dos sucessivos governos que por cá passam. As boas políticas de continuidade são as que garantem efetivamente o sucesso dos nossos alunos e alunas. E por cá, esse pacto político parece ainda estar longe de existir. Novas regras para a utilização dos telemóveis, novos modelos para a colocação de professores e uma revisão da educação inclusiva. Parece-nos tudo muito bem. Menos ecrãs, mais concentração, menos burocracia, mais professores, menos confusão e mais inclusão. Mas uma escola não é um decreto. Faz-se de relações, do professor com o aluno, do aluno com a funcionária, da funcionária e do professor com a família, e todos tentam perceber, ano após ano, o que muda. Medidas como a proibição dos telemóveis pode ajudar. Colocar professores de uma forma mais célere e eficaz é também urgente. Melhorar a educação inclusiva é indispensável. Mas nenhuma destas medidas por si só ensina melhor uma criança ou um jovem. É preciso reforçar o fazer aprender e garantir que professores, tempo, recursos e estabilidade são suficientes para que ensinar deixe de ser uma corrida de obstáculos. Os nossos alunos e alunas precisam de uma escola que se continue a renovar, que funcione, sem que seja preciso mudar as regras do jogo a cada início do ano letivo. O garante do sucesso também se constrói pela estabilidade de uma escola enquanto instituição. Aproveito ainda este momento para desejar a todos e a todas, e sobretudo à comunidade educativa, um excelente ano letivo. Até daqui a 15 dias.
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0: Para fechar esta edição, no dia 1 de setembro, no arranque do mês de setembro, a previsão do tempo para esta quarta-feira é de céu pouco nublado ou limpo e subida da temperatura máxima. As máximas deverão rondar os 25 graus no Porto, 29 em Coimbra, 31 em Lisboa, 32 em Faro e Vila de Rei, 33 em Cerro do Alto, Mar e Torres Novas, 34 em Santarém, Constância, Mação e Vila Nova da Barquinha, 35 em Abrantes e no Entroncamento. É tudo quanto a notícias. Tenha a continuação de uma boa tarde.
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3: E se há uma música especial na sua vida, pode ter a certeza que a qualquer momento a vai ouvir aqui hoje, na Tágide. Espero que a playlist que escolhi para esta noite seja mesmo do seu agrado. Deixe-se ficar desse lado connosco. Boa noite.

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0: Espero que lhe saiba tão bem assim ouvir as músicas que trouxe para esta noite, como me sabe a mim passá-las e ouvi-las aqui deste lado. Foram escolhidas a dedo para lhe fazer a melhor companhia possível. Obrigada por estar desse lado. 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

E é ao sabor de grandes músicas que vamos andando aqui nesta noite, aqui na emissão da Tágide, em radiotágide.pt. Tenham uma ótima noite e obrigada por estar desse lado.

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1: 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Obrigada por me fazer companhia aí desse lado. Deixe-se ficar.

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4: E é assim que acontece, cheio de boa música, o final de cada dia entre as 20 e a meia-noite na Rádio dos Bons Velhos Tempos. www.radiotagido.pt. Seja muito bem-vindo.

Um dos maiores prazeres que tenho é poder levar até si as grandes músicas de todos os tempos que só a Tagi lhe dá a ouvir. E eu sei que também gosta, por isso fique por aí. Boa noite, seja muito bem-vindo à Tagi, a rádio dos bons velhos tempos.

0: Seja muito bem-vindo às noites da Rádio Tágide, em radiotágide.pt. Eu sou a Joana Ramos e tenho muito gosto em fazer-lhe companhia até à meia-noite. Fique por aí comigo, é bom saber que está ligado connosco.
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2: Informação com o jornalista Jerónimo Belo Jorge.
3: O Ministério Público abriu um inquérito na sequência de uma queixa apresentada pela Federação Nacional dos Professores relacionada com o processo de classificação eletrónica dos exames nacionais do ensino secundário. Em resposta enviada à Agência Lusa, a Procuradoria-Geral da República indicou que a queixa da FRENPROF deu origem a um inquérito, o qual corre termos no Departamento de Investigação e Ação Penal Regional de Lisboa. A queixa em questão foi entregue em julho, tendo um dos secretários-gerais da FRENPROF, Francisco Gonçalves, explicado que os relatos de folhas desaparecidas em vários exames que resultaram em ordens escritas no sentido dos professores classificarem itens cujas respostas não estavam completas são a base daquilo que poderá ser o principal ilícito. Pela primeira vez este ano, os exames nacionais do ensino secundário foram corrigidos em formato digital, mas o processo registou falhas técnicas desde o início, obrigando o Ministério a adiar prazos inicialmente previstos. A Associação Acreditar defendeu que ambos os pais devem ter direito em simultâneo ao subsídio de assistência e à licença que permite faltar ao trabalho para acompanhar um filho com cancro nas fases terminais e mais complexas da doença. O apelo é de Filipa Silveira Castro, da Comissão Diretiva da Associação de Pais e Amigos de Crianças com Cancro.
4: O acompanhamento dos pais, do pai e da mãe, em alturas críticas da doença, faz uma enorme diferença. Por exemplo, em alturas como o diagnóstico ou na recidiva, em que é preciso reorganizar toda a logística da família, sobretudo quando tudo isto começa, as famílias estão muito desorientadas a tentar perceber aquilo que têm pela frente. É de facto muito duro ter que decidir, há contas para pagar, isso não desaparece durante a doença da criança e porque não tem outra hipótese, porque não tem economicamente essa hipótese, ter que continuar a trabalhar e não poder estar presente nessa última fase de vida de um filho, é de facto muito, muito duro.
3: Aproveitando que em setembro se assinala o mês internacional de sensibilização para o cancro pediátrico, Filipa Silveira Castro alertou que há pais que têm de continuar a trabalhar, mesmo nas alturas mais difíceis, por exemplo, quando recebem o diagnóstico, porque não têm condições financeiras para se ausentar. A qualidade das águas balneares em Portugal continental agravou-se este ano com as restrições ao banho a aumentarem 65% e as interdições a mais do que duplicarem entre maio e julho, de acordo com uma análise divulgada pela Associação Ambientalista Zero. Em comunicado, a Zero explica que a análise se baseou na comparação dos pontos de situação mensais da Agência Portuguesa do Ambiente e da Direção-Geral da Saúde relativos a maio, junho e julho das épocas balneares de 25 e 2026. Dessa análise, a Zero concluiu que as restrições passaram de 51 em 2025 para 84 em 2026, o que representou um aumento de 65%, apesar do número de águas balneares identificadas ter diminuído 526 para 523. Os desaconselhamentos aumentaram de 34 para 45, enquanto as interdições decretadas pelas autoridades de saúde passaram de 17 para 39, uma subida de 129%, sendo a contaminação microbiológica a principal causa em ambos os casos, de acordo com a mesma fonte. Digo-lhe agora que a estrada de ligação entre a Moreira e Martinchel, no Conselho de Abrantes, vai estar encerrada ao trânsito entre os dias 1 de setembro e 31 de outubro para a realização das obras de requalificação destinadas a reparar danos provocados pelas intempéries do início do ano. O corte de trânsito abrange o troço entre a Nacional 3, em Amoreira, e a Nacional 358, em Martinchel, estando previsto o desvio de circulação enquanto decorrer a intervenção. Esta já tinha sido noticiada pela Antena Livre 20 de agosto, depois da reunião de Câmara de 18 de agosto ter-se sido ratificado o despacho do Presidente do Município, que aprovou o projeto de execução da empreitada. A obra tem um valor base de 261 mil euros e tem como principal objetivo reparar o abatimento da estrada e recuperar as condições de circulação e segurança. Vila de Rei concluiu a 100% a execução dos projetos financiados pelo Plano de Recuperação e Resiliência. O balanço é feito pelo Presidente da Câmara, Paulo César Luís, que destaca investimentos na habitação, educação e serviços públicos. O autarca sublinha que nem os danos provocados pela tempestade de Kristin comprometeram os prazos das obras que estavam em curso. Só em habitação, Vila de Rei concretizou 30 apartamentos. Juntam-se ainda projetos de alojamento urgente e temporário e a reabilitação de um edifício para habitação social em São João do Peso. Na educação, o destaque vai para a requalificação da escola básica e secundária, um investimento superior a 2 milhões e 200 mil euros. A nova creche e a requalificação da antiga representaram em conjunto um investimento de 700 mil euros. A loja do cidadão envolveu também um investimento próximo dos 800 mil euros.
5: É bem assim. Tudo aquilo que nos propusemos realizar, realizarmos antes do término do prazo, tal e qual como eu já tinha afirmado convictamente, especialmente quando e após a tempestade de Kristin, que aquilo que eram as necessárias obras de reconstrução não colocavam em causa a execução das candidaturas PRR, especialmente aquelas que estavam a decorrer, e estamos a falar de, em alguns casos, nas maiores obras já realizadas no Conselho de Vila do Rei, nomeadamente na área das habitações, a custos acessíveis, e também da requalificação da nossa escola básica e secundária. Executamos tudo aquilo a que nos propusemos, porque consideramos também que, quando nos propomos a realizar uma obra financiada, o não aproveitarmos esta oportunidade é estarmos a não cumprir com o nosso mandato.
3: Fechado o ciclo do PRR, as atenções da Câmara viram-se agora para a reconstrução dos equipamentos afetados pela tempestade Kristin, através do PTRR e depois pelos fundos do Portugal 2030. Paulo César Luís adianta que os investimentos necessários já estão identificados e orçamentados. E agora uma notícia de outros mundos. O Instituto de Astrofísica da Andaluzia confirmou a existência de um novo sistema planetário composto por dois mundos muito diferentes que orbitam uma estrela anã vermelha. O estudo, liderado pelo Instituto Espanhol, confirmou a natureza planetária do sistema TOI-1752, localizado aproximadamente 337 anos-luz da Terra. Este sistema possui dois planetas, um de curto período extremamente quente, consistente com um cenário de mundo de lava, e um outro do tamanho intermédio entre a Terra e Neptuno, localizado na chamada Zona Habitável Otimista, uma região em torno de uma estrela onde, sob certas condições, poderia existir água líquida. Previsão do tempo para esta quarta-feira, 2 de setembro, dia de céu pouco nublado, limpo, vento fraco a moderado e subida da temperatura máxima. As máximas deverão andar na ordem dos 25 graus no Porto, 29 em Coimbra, 31 em Lisboa, 32 em Faro e Vila de Rei, 33 em Cerro do Alto Mar e Torres Novas, 34 em Santarém, Constância, Mação e Vila Nova da Barquinha, 35 em Abrantes e no Entroncamento. É tudo, fico por aí que fica bem. Boa noite.
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0: Olá, seja bem-vindo. Eu sou a Joana Ramos e estou consigo na Rádio Tágido, a rádio dos bons velhos tempos. Até à meia-noite.
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4: E assim acontece nas noites da Tágid, irmos lá atrás no tempo buscar grandes músicas. Eu diria até as melhores músicas de sempre. É aqui na Rádio dos Bons Velhos Tempos que pode ouvir todas as músicas da sua vida. Eu sou a Joana Ramos e desejo-lhes uma fantástica noite na nossa companhia.

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se está a trabalhar na nossa companhia, saiba que é um prazer poder levar até si estas músicas que, certamente, ajudam a que a noite corra melhor. Eu, pela minha parte, tenho todo o gosto em passá-las para si. Fique por aí comigo e tenha uma grande noite com a sua Rádio Tágido.

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0: só agora chegou à nossa companhia, saiba que já iniciámos a viagem de hoje até à meia-noite aqui na Rádio Tágido. Eu sou a Joana Ramos e faço-lhe companhia, como sempre, todos os dias neste horário. Seja muito bem-vindo. Fique por aí.
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0: Seja muito bem-vindo à Rádio dos Bons Velhos Tempos. Sabe que aqui, a qualquer instante, irá de certeza tocar aquela música de que tanto gosta e que já não ouvia há tanto tempo. Só em radiotagido.pt pode ouvir estas recordações. Deixe-se ficar por aí. A mim também me sabe bem a sua companhia.

0: Boa noite, seja muito bem-vindo. Está a ouvir a Rádio Tágido, aquela que lhe dá a ouvir grandes recordações. Obrigada pela sua companhia nas noites da sua rádio.
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0: 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Juntos nas noites da rádio vamos ouvindo as músicas que nos marcaram a vida, que nos fazem recordar outros tempos, e isto só a Tagi lhe dá a ouvir. Tenham uma boa noite.
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4: E se só agora se liga connosco, seja muito bem-vindo. Saiba que no início de cada noite, na Tágide, sou eu, Joana Ramos, quem escolhe todas as músicas que vão tocando por aqui. Tenha uma grande noite com a Rádio dos Bons Velhos Tempos.

0: E é tão bom saber que está aí desse lado para ouvir todas as músicas que escolhi hoje. Espero que goste e seja muito bem-vindo.
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0: Entre as 20 e as 24 horas, de segunda à sexta-feira, sou eu, Joana Ramos, quem lhe dá a ouvir as músicas da sua vida, aqui na Tágid, a rádio dos bons velhos tempos. Seja muito bem-vindo, é muito bom saber que está por aí.
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1: Se só agora se ligou à Rádio Tagito, saiba que eu sou a Joana Ramos e que faço diariamente esta viagem entre as 20 e as 24 horas. Uma viagem cheia de grandes músicas que tenho todo o gosto em partilhar consigo.

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0: E assim vai acontecendo mais uma noite com a melhor música de sempre. É assim na Rádio dos Bons Velhos Tempos. Seja muito bem-vinda à Tágide e obrigada por me fazer companhia.
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0: E é de Abrantes que enviamos recordações musicais para todos os cantos do mundo. Na internet, em radiotagido.pt, pode ouvir todas as músicas da sua vida. E se a sua ainda não passou hoje, então continue por aí, pois irá ouvi-la com certeza. Bom dia, boa tarde ou boa noite, dependendo da hora e do local onde nos esteja a ouvir. Seja bem-vindo à Tágido, a rádio dos bons velhos tempos.
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6: É de Abrantes que enviamos recordações musicais para todos os cantos do mundo. Na internet, em radiotagide.pt, pode ouvir todas as músicas da sua vida. A sua ainda não passou hoje? Então continue por aí, pois irá ouvi-la com certeza. Bom dia, boa tarde ou boa noite, dependendo da hora e do local onde nos esteja a ouvir. Seja bem-vindo à Tágide, a rádio dos bons velhos tempos.

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madrugadas da Tágide só houve grandes recordações. Todos os dias, até às 4 da manhã, trago uma mão cheia de boa música para recordarmos juntos. Boa noite.

0: meia-noite até às 4 da manhã, na rádio dos bons velhos tempos, passam todas as músicas da sua vida. Obrigado por estar aí comigo. Tenha uma excelente noite.
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3: O Ministério Público abriu um inquérito na sequência de uma queixa apresentada pela Federação Nacional dos Professores relacionada com o processo de classificação eletrónica dos exames nacionais do ensino secundário. Em resposta enviada à Agência Lusa, a Procuradoria-Geral da República indicou que a queixa da Frente Prof deu origem a um inquérito, o qual corre termos no Departamento de Investigação e Ação Penal Regional de Lisboa. A queixa em questão foi entregue em julho, tendo um dos secretários-gerais da Frente Prof, Francisco Gonçalves, explicado que os relatos de folhas desaparecidas em vários exames que resultaram em ordens escritas no sentido dos professores classificarem itens cujas respostas não estavam completas são a base daquilo que poderá ser o principal ilícito. Pela primeira vez este ano, os exames nacionais do ensino secundário foram corrigidos em formato digital, mas o processo registou falhas técnicas desde o início, obrigando o Ministério a adiar prazos inicialmente previstos. A Associação Acreditar defendeu que ambos os pais devem ter direito em simultâneo ao subsídio de assistência e à licença que permite faltar ao trabalho para acompanhar um filho com cancro nas fases terminais e mais complexas da doença. O apelo é de Filipa Silveira Castro, da Comissão Diretiva da Associação de Pais e Amigos de Crianças com Cancro.
4: O acompanhamento dos pais, do pai e da mãe, em alturas críticas da doença, faz uma enorme diferença. Por exemplo, em alturas como o diagnóstico ou na recidiva, em que é preciso reorganizar toda a logística da família, sobretudo quando tudo isto começa, as famílias estão muito desorientadas a tentar perceber aquilo que têm pela frente. É de facto muito duro ter que decidir, há contas para pagar, isso não desaparece durante a doença da criança e porque não tem outra hipótese, porque não tem economicamente essa hipótese, ter que continuar a trabalhar e não poder estar presente nessa última fase de vida de um filho, é de facto muito, muito duro.
3: Aproveitando que em setembro se assinala o mês internacional de sensibilização para o cancro pediátrico, Filipa Silveira Castro alertou que há pais que têm de continuar a trabalhar, mesmo nas alturas mais difíceis, por exemplo, quando recebem o diagnóstico, porque não têm condições financeiras para se ausentar. A qualidade das águas balneares em Portugal continental agravou-se este ano com as restrições ao banho a aumentarem 65% e as interdições a mais do que duplicarem entre maio e julho, de acordo com uma análise divulgada pela Associação Ambientalista Zero. Em comunicado, a Zero explica que a análise se baseou na comparação dos pontos de situação mensais da Agência Portuguesa do Ambiente e da Direção-Geral da Saúde relativos a maio, junho e julho das épocas balneares de 25 e 2026. Dessa análise, a Zero concluiu que as restrições passaram de 51 em 2025 para 84 em 2026, o que representou um aumento de 65%, apesar do número de águas balneares identificadas ter diminuído 526 para 523. Os desaconselhamentos aumentaram de 34 para 45, enquanto as interdições decretadas pelas autoridades de saúde passaram de 17 para 39, uma subida de 129%, sendo a contaminação microbiológica a principal causa em ambos os casos, de acordo com a mesma fonte. Digo-lhe agora que a estrada de ligação entre a Moreira e Martinchel, no Conselho de Abrantes, vai estar encerrada ao trânsito entre os dias 1 de setembro e 31 de outubro para a realização das obras de requalificação destinadas a reparar danos provocados pelas intempéries do início do ano. O corte de trânsito abrange o troço entre a Nacional 3, em Amoreira, e a Nacional 358, em Martinchel, estando previsto o desvio de circulação enquanto decorrer a intervenção. Esta já tinha sido noticiada pela Antena Livre 20 de agosto, depois da reunião de Câmara de 18 de agosto ter-se sido ratificado o despacho do Presidente do Município, que aprovou o projeto de execução da empreitada. A obra tem um valor base de 261 mil euros e tem como principal objetivo reparar o abatimento da estrada e recuperar as condições de circulação e segurança. Vila de Rei concluiu a 100% a execução dos projetos financiados pelo Plano de Recuperação e Resiliência. O balanço é feito pelo Presidente da Câmara, Paulo César Luís, que destaca investimentos na habitação, educação e serviços públicos. O autarca sublinha que nem os danos provocados pela tempestade de Christine comprometeram os prazos das obras que estavam em curso. Só em habitação, Vila de Rei concretizou 30 apartamentos. Juntam-se ainda projetos de alojamento urgente e temporário e a reabilitação do edifício para a habitação social em São João do Peso. Na educação, o destaque vai para a requalificação da escola básica e secundária, um investimento superior a 2 milhões e 200 mil euros. A nova creche e a requalificação da antiga representaram em conjunto um investimento de 700 mil euros. A loja do cidadão envolveu também um investimento próximo dos 800 mil euros.
5: É bem assim. Tudo aquilo que nos propusemos realizar, realizámos antes do término do prazo, tal e qual como eu já tinha afirmado convictamente, especialmente quando e após a tempestade de Christine, que aquilo que eram as necessárias obras de reconstrução não colocavam em causa a execução das candidaturas PRR, especialmente aquelas que estavam a decorrer, e estamos a falar de, em alguns casos, nas maiores obras já realizadas no Conselho de Vila do Rei, nomeadamente na área das habitações, a custos acessíveis, e também da requalificação da nossa escola básica e secundária. Executamos tudo aquilo a que nos propusemos, porque consideramos também que, quando nos propomos a realizar uma obra financiada, o não aproveitarmos esta oportunidade é estarmos a não cumprir com o nosso mandato.
3: Fechado o ciclo do PRR, as atenções da Câmara viram-se agora para a reconstrução dos equipamentos afetados pela tempestade Christine, através do PTRR e depois pelos fundos do Portugal 2030. Paulo César Luís adianta que os investimentos necessários já estão identificados e orçamentados. E agora uma notícia de outros mundos. O Instituto de Astrofísica da Andaluzia confirmou a existência de um novo sistema planetário composto por dois mundos muito diferentes que orbitam uma estrela anã vermelha. O estudo, liderado pelo Instituto Espanhol, confirmou a natureza planetária do sistema TOI-1752, localizado aproximadamente 337 anos-luz da Terra. Este sistema possui dois planetas, um de curto período extremamente quente, consistente com um cenário de mundo de lava, e um outro do tamanho intermédio entre a Terra e Neptuno, localizado na chamada Zona Habitável Otimista, uma região em torno de uma estrela onde, sob certas condições, poderia existir água líquida. Previsão do tempo para esta quarta-feira, 2 de setembro, dia de céu pouco nublado, limpo, vento fraco a moderado e subida da temperatura máxima. As máximas deverão andar na ordem dos 25 graus no Porto, 29 em Coimbra, 31 em Lisboa, 32 em Faro e Vila de Rei, 33 em Cerro do Alto Mar e Torres Novas, 34 em Santarém, Constância, Mação e Vila Nova da Barquinha, 35 em Abrantes e no Entroncamento. É tudo, fique por aí que fica bem. Boa noite.
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0: Boa noite. Seja bem-vindo às madrugadas da rádio em radiotagide.pt. Eu sou o Luís Barbosa e tenho muito gosto em fazer-lhe companhia até às 4 da manhã. Fique por aí comigo.

0: E é mesmo só aqui na Tágide que consegue ouvir músicas que já não tocam em mais lado nenhum. Algumas, aposto, já quase não se lembrava delas. Verdade? Então faça-nos companhia, porque ainda há muitas mais para ouvir nesta madrugada. Boa noite.
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0: noite, seja muito bem-vindo. Está a ouvir a Rádio Tágide, aquela que lhe dá a ouvir grandes recordações. Obrigado pela sua companhia nas madrugadas de rádio.
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